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1: 9:13.
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0: 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Cultura.
1: 9:27.
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1: 9:41.
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5: E assim chegamos ao final da programação de hoje, hein? Agradeço a todos pela audiência e um excelente final de semana. Deixo as minhas últimas. Grande abraço e até mais.

0: 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Hora certa, Cultura.
1: 9:56.
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0: 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Cultura.
1: 10:10.
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2: 10h25.
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somos dizimistas porque é nosso dever contribuir com a comunidade. A Sagrada Escritura, no livro do Deuteronômio, diz: não aparecerão diante do Senhor com as mãos vazias. Eis que então, repartindo o dízimo, estaremos enchendo nossas mãos de graças sobre graças.

0: pote.
1: Valeu. Valeu, meu irmão.
0: Tamo junto.
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3: 11:11. 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
1: 11:23. 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

0: 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Cultura.
1: 11:35. 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
1: Hora certa. Cultura.
2: Meia-noite 27.

Pegue teus braços e vamos rezar juntos. Reza comigo assim: meu Deus, eu creio, adoro, espero e amo. Peço-vos perdão para aqueles que não creem.

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0: 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Hora certa, Cultura.
1: 1:05.

Adoramos-te com toda a nossa alma, com todo o nosso coração. O Senhor é o Verbo de Deus. E essa verdade penetra e penetrará em nossa alma cada vez que te comungamos. Puxe até o nosso

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0: 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Hora certa, Cultura.
2: 2:05.

0: 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Hora certa. 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
1: 3 horas.

0: Queridos irmãos, juntos vamos também agora recitar o terço da Divina Misericórdia. Pai nosso, que estás no céu,
1: santificado seja o vosso nome, venha a nós o vosso reino, seja feita a vossa vontade, assim na terra como no céu.
0: O pão nosso de cada dia nos dai hoje, perdoai-nos as nossas ofensas, assim como nós perdoamos a quem nos tem ofendido, e não nos deixeis cair em tentação, mas livrai-nos do mal. Amém. Ave Maria, cheia de graça, o Senhor é convosco. Bendita sois vós entre as mulheres,
1: e bendito é o fruto do vosso ventre, Jesus.
0: Santa Maria, Mãe de Deus, rogai por nós, pecadores, agora e na hora de nossa morte. Amém. Creio em Deus Pai Todo-Poderoso, Criador do céu e da terra, e em Jesus Cristo, seu único Filho, nosso Senhor, que foi concebido pelo poder do Espírito Santo, nasceu da Virgem Maria, padeceu sob Pôncio Pilatos, foi crucificado, morto e sepultado, desceu à mansão dos mortos, ressuscitou ao terceiro dia, subiu aos céus, está sentado à direita de Deus Pai Todo-Poderoso, donde há de vir a julgar os vivos e os mortos. Creio no Espírito Santo, na Santa Igreja Católica, na comunhão dos santos, na remissão dos pecados, na ressurreição da carne, na vida eterna. Amém.
1: Eterno Pai, eu vos ofereço o corpo e o sangue, a alma e a divindade de vosso diletíssimo Filho, nosso Senhor Jesus Cristo, em expiação dos nossos pecados e dos do mundo inteiro.
2: Pela sua dolorosa paixão,
0: tende misericórdia de nós e do mundo inteiro.
2: Pela sua dolorosa paixão,
0: tende misericórdia de nós e do mundo inteiro.
2: Pela sua dolorosa paixão,
0: tende misericórdia de nós e do mundo inteiro.
2: Pela sua dolorosa paixão,
0: tende misericórdia de nós e do mundo inteiro.
2: Pela sua dolorosa paixão,
0: tende misericórdia de nós e do mundo inteiro.
2: Pela sua dolorosa paixão,
0: tende misericórdia de nós e do mundo inteiro.
2: Pela sua dolorosa paixão,
0: tende misericórdia de nós e do mundo inteiro.
2: Pela sua dolorosa paixão,
0: tende misericórdia de nós e do mundo inteiro.
2: Pela sua dolorosa paixão,
0: tende misericórdia de nós e do mundo inteiro.
2: Pela sua dolorosa paixão,
0: tende misericórdia de nós e do mundo inteiro.
2: Eterno Pai,
0: eu vos ofereço o corpo e o sangue, a alma e a divindade de vosso diletíssimo Filho, nosso Senhor Jesus Cristo, em expiação dos nossos pecados e dos do mundo inteiro, pela sua dolorosa paixão.
2: Tende piedade de nós e do mundo inteiro.
0: Pela sua dolorosa paixão.
2: Tende piedade de nós e do mundo inteiro.
0: Pela sua dolorosa paixão.
2: Tende misericórdia de nós e do mundo inteiro.
0: Pela sua dolorosa paixão.
2: Tende misericórdia de nós e do mundo inteiro.
0: Pela sua dolorosa paixão.
2: Tende misericórdia de nós e do mundo inteiro.
0: Pela sua dolorosa paixão.
2: Tende misericórdia de nós e do mundo inteiro.
0: Pela sua dolorosa paixão.
2: Tende misericórdia de nós e do mundo inteiro.
0: Pela sua dolorosa paixão.
2: Tende misericórdia de nós e do mundo inteiro.
0: Pela sua dolorosa paixão.
2: Tende misericórdia de nós e do mundo inteiro.
0: Pela sua dolorosa paixão.
2: Tende misericórdia de nós e do mundo inteiro.
0: Eterno Pai, eu vos ofereço o corpo e o sangue, a alma e a divindade de vosso diletíssimo Filho, nosso Senhor Jesus Cristo, em expiação dos nossos pecados e dos do mundo inteiro.
2: Pela sua dolorosa paixão,
3: Tende misericórdia de nós e do mundo inteiro.
2: Pela sua dolorosa paixão.
3: Tende misericórdia de nós e do mundo inteiro.
2: Pela sua dolorosa paixão.
3: Tende misericórdia de nós e do mundo inteiro.
2: Pela sua dolorosa paixão.
3: Tende misericórdia de nós e do mundo inteiro.
2: Pela sua dolorosa paixão.
3: Tende misericórdia de nós e do mundo inteiro.
2: Pela sua dolorosa paixão.
3: Tende misericórdia de nós e do mundo inteiro.
2: Pela sua dolorosa paixão.
3: Tende misericórdia de nós e do mundo inteiro.
2: Pela sua dolorosa paixão.
3: Tende misericórdia de nós e do mundo inteiro.
2: Pela sua dolorosa paixão.
3: Tende misericórdia de nós e do mundo inteiro.
2: Pela sua dolorosa paixão.
3: Tende misericórdia de nós e do mundo inteiro. Eterno Pai,
0: eu vos ofereço o corpo e o sangue, a alma e a divindade de vosso diletíssimo Filho, nosso Senhor Jesus Cristo, em expiação dos nossos pecados e dos do mundo inteiro, pela sua dolorosa paixão,
2: tende misericórdia de nós e do mundo inteiro.
3: Pela sua dolorosa paixão,
2: tende misericórdia de nós e do mundo inteiro.
3: Pela sua dolorosa paixão,
2: tende misericórdia de nós e do mundo inteiro.
3: Pela sua dolorosa paixão,
2: tende misericórdia de nós e do mundo inteiro.
3: Pela sua dolorosa paixão,
2: tende misericórdia de nós e do mundo inteiro.
3: Pela sua dolorosa paixão,
2: tende misericórdia de nós e do mundo inteiro.
3: Pela sua dolorosa paixão,
2: tende misericórdia de nós e do mundo inteiro.
3: Pela sua dolorosa paixão,
2: tende misericórdia de nós e do mundo inteiro.
3: Pela sua dolorosa paixão,
2: tende misericórdia de nós e do mundo inteiro.
3: Pela sua dolorosa paixão,
2: tende misericórdia de nós e do mundo inteiro.
3: Eterno Pai, eu vos ofereço o corpo e o sangue, a alma e a divindade de vosso diletíssimo Filho, nosso Senhor Jesus Cristo, em expiação dos nossos pecados e dos do mundo inteiro,
2: pela sua dolorosa paixão.
3: Tende misericórdia de nós e do mundo inteiro.
2: Pela sua dolorosa paixão.
3: Tende misericórdia de nós e do mundo inteiro.
2: Pela sua dolorosa paixão.
3: Tende misericórdia de nós e do mundo inteiro.
2: Pela sua dolorosa paixão.
3: Tende misericórdia de nós e do mundo inteiro.
2: Pela sua dolorosa paixão.
3: Tende misericórdia de nós e do mundo inteiro.
2: Pela sua dolorosa paixão.
3: Tende misericórdia de nós e do mundo inteiro.
2: Pela sua dolorosa paixão.
3: Tende misericórdia de nós e do mundo inteiro.
2: Pela sua dolorosa paixão,
3: tende misericórdia de nós e do mundo inteiro.
2: Pela sua dolorosa paixão,
3: tende misericórdia de nós e do mundo inteiro.
2: Pela sua dolorosa paixão,
3: tende misericórdia de nós e do mundo inteiro. Deus Santo,
2: Deus forte, Deus imortal,
3: tende piedade de nós e do mundo inteiro.
2: Deus Santo, Deus forte, Deus imortal, tende piedade de nós e do mundo inteiro. Deus Santo, Deus forte, Deus imortal, tende piedade de nós e do mundo inteiro. Ó sangue e água que jorrastes do coração de Jesus, como fonte de misericórdia para nós, eu confio em vós. Jesus, eu confio em vós. Jesus, eu confio em vós. Jesus, eu confio em vós.
3: Santa Faustina,
2: rogai por nós.
3: São João Paulo II.

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3: Bom dia, ouvintes da Rádio Cultura. Eu os convido a iniciar este dia com a proteção da Virgem Maria, Nossa Senhora, Mãe de Deus e Nossa Mãe. Com a oração predileta da Virgem Santíssima, a oração do Santo Terço. E nós vamos rezar em nome do Pai, do Filho e do Espírito Santo. Amém. Queridos ouvintes, consagremos o nosso dia a Nossa Senhora rezando. Ó minha Senhora, ó minha Mãe, eu me ofereço toda a vós e em prova da minha devoção para convosco, eu vos consagro os meus olhos, os meus ouvidos, a minha boca e o meu coração, inteiramente todo o meu ser. E porque assim sou vossa, ó incomparável Mãe, guardai-me, defendei-me como coisa e propriedade vossa. Amém. Peçamos também, ouvintes, a proteção do nosso anjo da guarda e peçamos que o nosso anjo da guarda fale com o anjo da guarda dos nossos filhos, da nossa família, para que eles também sejam protegidos. Santo anjo do Senhor, meu zeloso guardador, se a ti me confiou a piedade divina, sempre me rege, me guarde, me governe, me ilumine. Amém. As intenções do terço, você pode mandar aqui no WhatsApp da Cultura, 8403-4327, que nas próximas edições do Terço em Sua Casa, eu vou colocar as suas intenções aqui. Ou então, continuar participando com as suas intenções ao vivo, no horário das 18 horas e 30 minutos, com a oração do terço que tem a participação ao vivo dos ouvintes. Hoje nós meditamos os mistérios gloriosos da nossa salvação. Iniciemos: creio em Deus Pai Todo-Poderoso, Criador do céu e da terra, e em Jesus Cristo, seu único Filho, nosso Senhor, que foi concebido pelo poder do Espírito Santo, nasceu da Virgem Maria, padeceu sob Pôncio Pilatos, foi crucificado, morto e sepultado, desceu à mansão dos mortos, ressuscitou o terceiro dia, subiu aos céus e está sentado à direita de Deus Pai Todo-Poderoso, de onde há de vir a julgar os vivos e os mortos. Creio no Espírito Santo, na Santa Igreja Católica, na comunhão dos santos, na remissão dos pecados, na ressurreição da carne e na vida eterna. Amém. Pai nosso que estais no céu, santificado seja o vosso nome, venha a nós o vosso reino, seja feita a vossa vontade, assim na terra como no céu. O pão nosso de cada dia nos dai hoje, perdoai-nos as nossas ofensas, assim como nós perdoamos a quem nos tem ofendido. E não nos deixeis cair em tentação, mas livrai-nos do mal. Amém. Saudemos a Nossa Senhora, Filha de Deus Pai. Ave Maria, cheia de graça, o Senhor é convosco. Bendita sois vós entre as mulheres, e bendito é o fruto do vosso ventre, Jesus. Santa Maria, Mãe de Deus, rogai por nós, pecadores, agora e na hora de nossa morte. Amém. Saudemos a Nossa Senhora, Mãe do Filho de Deus. Ave Maria, cheia de graça, o Senhor é convosco. Bendita sois vós entre as mulheres, e bendito é o fruto do vosso ventre, Jesus. Santa Maria, Mãe de Deus, rogai por nós, pecadores, agora e na hora de nossa morte. Amém. E saudemos a Nossa Senhora, esposa do Espírito Santo. Ave Maria, cheia de graça, o Senhor é convosco, bendita sois vós entre as mulheres, e bendito é o fruto do vosso ventre, Jesus. Santa Maria, Mãe de Deus, rogai por nós, pecadores, agora e na hora de nossa morte. Amém. O Santo Terço de hoje tem a participação minha, Roseli Salete Rossi, e da Dona Maria, gerente aqui da Rádio Cultura. No primeiro mistério glorioso, nós contemplamos a ressurreição de Jesus. Senhor, ressuscitastes glorioso e assim vencesses a morte. Nos ajude neste dia a vencer todos os nossos desafios.
0: Pai nosso que estais no céu, santificado seja o vosso nome. Venha a nós o vosso reino. Seja feita a vossa vontade, assim na terra como no céu.
3: O pão nosso de cada dia nos dai hoje. Perdoai-nos as nossas ofensas, assim como nós perdoamos a quem nos tem ofendido, e não nos deixeis cair em tentação, mas livrai-nos do mal. Amém.
0: Ave Maria, cheia de graça, o Senhor é convosco. Bendita sois vós entre as mulheres, e bendito é o fruto do vosso ventre, Jesus.
3: Santa Maria, Mãe de Deus, rogai por nós, pecadores, agora e na hora de nossa morte. Amém.
0: Ave Maria, cheia de graça, o Senhor é convosco. Bendita sois vós entre as mulheres, e bendito é o fruto do vosso ventre, Jesus.
3: Santa Maria, Mãe de Deus, rogai por nós, pecadores, agora e na hora de nossa morte. Amém.
0: Ave Maria, cheia de graça, o Senhor é convosco. Bendita sois vós entre as mulheres, e bendito é o fruto do vosso ventre, Jesus.
3: Santa Maria, Mãe de Deus, rogai por nós, pecadores, agora e na hora de nossa morte. Amém.
0: Ave Maria, cheia de graça, o Senhor é convosco. Bendita sois vós entre as mulheres, e bendito é o fruto do vosso ventre, Jesus.
3: Santa Maria, Mãe de Deus, rogai por nós, pecadores, agora e na hora de nossa morte. Amém.
0: Ave Maria, cheia de graça, o Senhor é convosco. Bendita sois vós entre as mulheres, e bendito é o fruto do vosso ventre, Jesus.
3: Santa Maria, Mãe de Deus, rogai por nós, pecadores, agora e na hora de nossa morte. Amém.
0: Ave Maria, cheia de graça, o Senhor é convosco. Bendita sois vós entre as mulheres, e bendito é o fruto do vosso ventre, Jesus.
3: Santa Maria, Mãe de Deus, rogai por nós, pecadores, agora e na hora de nossa morte. Amém.
0: Ave Maria, cheia de graça, o Senhor é convosco. Bendita sois vós entre as mulheres, e bendito é o fruto do vosso ventre, Jesus.
3: Santa Maria, Mãe de Deus, rogai por nós, pecadores, agora e na hora de nossa morte. Amém.
0: Ave Maria, cheia de graça, o Senhor é convosco. Bendita sois vós entre as mulheres, e bendito é o fruto do vosso ventre, Jesus.
3: Santa Maria, Mãe de Deus, rogai por nós, pecadores, agora e na hora de nossa morte. Amém.
0: Ave Maria, cheia de graça, o Senhor é convosco. Bendita sois vós entre as mulheres, e bendito é o fruto do vosso ventre, Jesus.
3: Santa Maria, Mãe de Deus, rogai por nós, pecadores, agora e na hora de nossa morte. Amém.
0: Ave Maria, cheia de graça, o Senhor é convosco. Bendita sois vós entre as mulheres, e bendito é o fruto do vosso ventre, Jesus.
3: Santa Maria, Mãe de Deus, rogai por nós, pecadores, agora e na hora de nossa morte. Amém.
0: Glória ao Pai, ao Filho e ao Espírito Santo.
3: Como era no princípio, agora e sempre. Amém. Nossa Senhora Aparecida,
0: rogai por nós.
3: Ouvintes, e neste segundo mistério glorioso, onde contemplamos a ascensão de Jesus, vamos pedir a Jesus que de fato sintamos em nossa vida aquilo que ele prometeu: estarei convosco todos os dias da vossa vida. Peçamos a Jesus que nesse dia também esteja conosco, fica conosco, Senhor, como reza, como pede São Pio.
0: Pai nosso que estais no céu, santificado seja o vosso nome. Venha a nós o vosso reino. Seja feita a vossa vontade, assim na terra como no céu.
3: O pão nosso de cada dia nos dai hoje. Perdoai-nos as nossas ofensas, assim como nós perdoamos a quem nos tem ofendido. E não nos deixeis cair em tentação, mas livrai-nos do mal. Amém.
0: Ave Maria, cheia de graça, o Senhor é convosco. Bendita sois vós entre as mulheres, e bendito é o fruto do vosso ventre, Jesus.
3: Santa Maria, Mãe de Deus, rogai por nós, pecadores, agora e na hora de nossa morte. Amém.
0: Ave Maria, cheia de graça, o Senhor é convosco. Bendita sois vós entre as mulheres, e bendito é o fruto do vosso ventre, Jesus.
3: Santa Maria, Mãe de Deus, rogai por nós, pecadores, agora e na hora de nossa morte. Amém.
0: Ave Maria, cheia de graça, o Senhor é convosco. Bendita sois vós entre as mulheres, e bendito é o fruto do vosso ventre, Jesus.
3: Santa Maria, Mãe de Deus, rogai por nós, pecadores, agora e na hora de nossa morte. Amém.
0: Ave Maria, cheia de graça, o Senhor é convosco. Bendita sois vós entre as mulheres, e bendito é o fruto fruto do vosso ventre, Jesus.
3: Santa Maria, Mãe de Deus, rogai por nós, pecadores, agora e na hora de nossa morte. Amém.
0: Ave Maria, cheia de graça, o Senhor é convosco. Bendita sois vós entre as mulheres, e bendito é o fruto do vosso ventre, Jesus.
3: Santa Maria, Mãe de Deus, rogai por nós, pecadores, agora e na hora de nossa morte. Amém.
0: Ave Maria, cheia de graça, o Senhor é convosco. Bendita sois vós entre as mulheres, e bendito é o fruto do vosso ventre, Jesus.
3: Santa Maria, Mãe de Deus, rogai por nós, pecadores, agora e na hora de nossa morte. Amém.
0: Ave Maria, cheia de graça, o Senhor é convosco. Bendita sois vós entre as mulheres, e bendito é o fruto do vosso ventre, Jesus.
3: Santa Maria, Mãe de Deus, rogai por nós, pecadores, agora e na hora de nossa morte. Amém.
0: Ave Maria, cheia de graça, o Senhor é convosco. Bendita sois vós entre as mulheres, e bendito é o fruto do vosso ventre, Jesus.
3: Santa Maria, Mãe de Deus, rogai por nós, pecadores, agora e na hora de nossa morte. Amém.
0: Ave Maria, cheia de graça, o Senhor é convosco. Bendita sois vós entre as mulheres, e bendito é o fruto do vosso ventre, Jesus.
3: Santa Maria, Mãe de Deus, rogai por nós, pecadores, agora e na hora de nossa morte. Amém.
0: Ave Maria, cheia de graça, o Senhor é convosco. Bendita sois vós entre as mulheres, e bendito é o fruto do vosso ventre, Jesus.
3: Santa Maria, Mãe de Deus, rogai por nós, pecadores, agora e na hora de nossa morte. Amém.
0: Glória ao Pai, ao Filho e ao Espírito Santo.
3: Como era no princípio, agora e sempre. Amém. Nossa Senhora Aparecida,
0: rogai por nós.
3: Neste terceiro mistério glorioso, contemplamos a descida do Espírito Santo. Peçamos ao Espírito Consolador que cure em nossas famílias toda a ansiedade, depressão ou tristeza, desânimo, e que venha dar fortaleza diante das dificuldades.
0: Pai nosso que estais no céu, santificado seja o vosso nome. Venha a nós o vosso reino, seja feita a vossa vontade, assim na terra como no céu.
3: O pão nosso de cada dia nos dai hoje, perdoai-nos as nossas ofensas, assim como nós perdoamos a quem nos tem ofendido, e não nos deixeis cair em tentação, mas livrai-nos do mal. Amém.
0: Ave Maria, cheia de graça, o Senhor é convosco. Bendita sois vós entre as mulheres, e bendito é o fruto do vosso ventre, Jesus.
3: Santa Maria, Mãe de Deus, rogai por nós, pecadores, agora e na hora de nossa morte. Amém.
0: Ave Maria, cheia de graça, o Senhor é convosco. Bendita sois vós entre as mulheres, e bendito é o fruto do vosso ventre, Jesus.
3: Santa Maria, Mãe de Deus, rogai por nós, pecadores, agora e na hora de nossa morte. Amém.
0: Ave Maria, cheia de graça, o Senhor é convosco. Bendita sois vós entre as mulheres, e bendito é o fruto do vosso ventre, Jesus.
3: Santa Maria, Mãe de Deus, rogai por nós, pecadores, agora e na hora de nossa morte. Amém.
0: Ave Maria, cheia de graça, o Senhor é convosco. Bendita sois vós entre as mulheres, e bendito é o fruto do vosso ventre, Jesus.
3: Santa Maria, Mãe de Deus, rogai por nós, pecadores, agora e na hora de nossa morte. Amém.
0: Ave Maria, cheia de graça, o Senhor é convosco. Bendita sois vós entre as mulheres, e bendito é o fruto do vosso ventre, Jesus.
3: Santa Maria, Mãe de Deus, rogai por nós, pecadores, agora e na hora de nossa morte. Amém.
0: Ave Maria, cheia de graça, o Senhor é convosco. Bendita sois vós entre as mulheres, e bendito é o fruto do vosso ventre, Jesus.
3: Santa Maria, Mãe de Deus, rogai por nós, pecadores, agora e na hora de nossa morte. Amém.
0: Ave Maria, cheia de graça, o Senhor é convosco. Bendita sois vós entre as mulheres, e bendito é o fruto do vosso ventre, Jesus.
3: Santa Maria, Mãe de Deus, rogai por nós, pecadores, agora e na hora de nossa morte. Amém.
0: Ave Maria, cheia de graça, o Senhor é convosco. Bendita sois vós entre as mulheres, e bendito é o fruto do vosso ventre, Jesus.
3: Santa Maria, Mãe de Deus, rogai por nós, pecadores, agora e na hora de nossa morte. Amém.
0: Ave Maria, cheia de graça, o Senhor é convosco. Bendita sois vós entre as mulheres, e bendito é o fruto do vosso ventre, Jesus.
3: Santa Maria, Mãe de de Deus, rogai por nós, pecadores, agora e na hora de nossa morte. Amém.
0: Ave Maria, cheia de graça, o Senhor é convosco. Bendita sois vós entre as mulheres, e bendito é o fruto do vosso ventre, Jesus.
3: Santa Maria, Mãe de Deus, rogai por nós, pecadores, agora e na hora de nossa morte. Amém.
0: Glória ao Pai, ao Filho e ao Espírito Santo.
3: Como era no princípio, agora e sempre. Amém. Nossa Senhora Aparecida,
0: rogai por nós.
3: E neste quarto mistério glorioso, contemplamos a Assunção de Nossa Senhora. Nossa Senhora, que é levada ao céu, segundo a Igreja, em corpo e alma. Obrigada, Deus, por tantas graças derramadas por meio de Maria. Pedimos nesse mistério a Nossa Senhora que, enquanto estamos caminhando nesse mundo, nesta vida, porque o próprio Filho disse: não vos tiro do mundo, mas peço que os livres do mal, que a Virgem Maria nos livre também nesse dia, a nós e a nossas famílias, de todo o mal.
0: Pai nosso que estais no céu, santificado seja o vosso nome. Venha a nós o vosso reino. Seja feita a vossa vontade, assim na terra como no céu.
3: O pão nosso de cada dia nos dai hoje. Perdoai-nos as nossas ofensas, assim como nós perdoamos a quem nos tem ofendido. E não nos deixeis cair em tentação, mas livrai-nos do mal. Amém.
0: Ave Maria, cheia de graça, o Senhor é convosco. Bendita sois vós entre as mulheres, e bendito é o fruto do vosso ventre, Jesus.
3: Santa Maria, Mãe de Deus, rogai por nós, pecadores, agora e na hora de nossa morte. Amém.
0: Ave Maria, cheia de graça, o Senhor é convosco. Bendita sois vós entre as mulheres, e bendito é o fruto do vosso ventre, Jesus.
3: Santa Maria, Mãe de Deus, rogai por nós, pecadores, agora e na hora de nossa morte. Amém.
0: Ave Maria, cheia de graça, o Senhor é convosco. Bendita sois vós entre as mulheres, e bendito é o fruto do vosso ventre, Jesus.
3: Santa Maria, Mãe de Deus, rogai por nós, pecadores, agora e na hora de nossa morte. Amém.
0: Ave Maria, cheia de graça, o Senhor é convosco. Bendita sois vós entre as mulheres, e bendito é o fruto do vosso ventre, Jesus.
3: Santa Maria, Mãe de Deus, rogai por nós, pecadores, agora e na hora de nossa morte. Amém.
0: Ave Maria, cheia de graça, o Senhor é convosco. Bendita sois vós entre as mulheres, e bendito é o fruto do vosso ventre, Jesus.
3: Santa Maria, Mãe de Deus, rogai por nós, pecadores, agora e na hora de nossa morte. Amém.
0: Ave Maria, cheia de graça, o Senhor é convosco. Bendita sois vós entre as mulheres, e bendito é o fruto do vosso ventre, Jesus.
3: Santa Maria, Mãe de Deus, rogai por nós, pecadores, agora e na hora de nossa morte. Amém.
0: Ave Maria, cheia de graça, o Senhor é convosco. Bendita sois vós entre as mulheres, e bendito é o fruto do vosso ventre, Jesus.
3: Santa Maria, Mãe de Deus, rogai por nós, pecadores, agora e na hora de nossa morte. Amém.
0: Ave Maria, cheia de graça, o Senhor é convosco. Bendita sois vós entre as mulheres, e bendito é o fruto do vosso ventre, Jesus.
3: Santa Maria, Mãe de Deus, rogai por nós, pecadores, agora e na hora de nossa morte. Amém.
0: Ave Maria, cheia de graça, o Senhor é convosco. Bendita sois vós entre as mulheres, e bendito é o fruto do vosso ventre, Jesus.
3: Santa Maria, Mãe de Deus, rogai por nós, pecadores, agora e na hora de nossa morte. Amém.
0: Ave Maria, cheia de graça, o Senhor é convosco. Bendita sois vós entre as mulheres, e bendito é o fruto do vosso ventre, Jesus.
3: Santa Maria, Mãe de Deus, rogai por nós, pecadores, agora e na hora de nossa morte. Amém.
0: Glória ao Pai, ao Filho e ao Espírito Santo.
3: Como era no princípio, agora e sempre. Amém. Nossa Senhora Aparecida,
0: rogai por nós.
3: Quinto mistério, contemplamos a coroação de Nossa Senhora como rainha do céu e da terra. Nossa Senhora, coroada no céu, também está na terra. Por meio das suas aparições, nós temos a certeza que a Mãe de Deus é enviada pelo Pai para, na terra, trazer a sua presença, a sua mensagem e os seus conselhos.
0: Pai nosso que estais no céu, santificado seja o vosso nome. Venha a nós o vosso reino. Seja feita a vossa vontade, assim na terra como no céu.
3: O pão nosso de cada dia nos dai hoje. Perdoai-nos as nossas ofensas, assim como nós perdoamos a quem nos tem ofendido. E não nos deixeis cair em tentação, mas livrai-nos do mal. Amém.
0: Ave Maria, cheia de graça, o Senhor é convosco. Bendita sois vós entre as mulheres, e bendito é o fruto do vosso ventre, Jesus.
3: Santa Maria, Mãe de Deus, rogai por nós, pecadores, agora e na hora de nossa morte. Amém.
0: Ave Maria, cheia de graça, o Senhor é convosco. Bendita sois vós entre as mulheres, e bendito é o fruto do vosso ventre, Jesus.
3: Santa Maria, Mãe de Deus, rogai por nós, pecadores, agora e na hora de nossa morte. Amém.
0: Ave Maria, cheia de graça, o Senhor é convosco. Bendita sois vós entre as mulheres, e bendito é o fruto do vosso ventre, Jesus.
3: Santa Maria, Mãe de Deus, rogai por nós, pecadores, agora e na hora de nossa morte. Amém.
0: Ave Maria, cheia de graça, o Senhor é convosco. Bendita sois vós entre as mulheres, e bendito é o fruto do vosso ventre, Jesus.
3: Santa Maria, Mãe de Deus, rogai por nós, pecadores, agora e na hora de nossa morte. Amém.
0: Ave Maria, cheia de graça, o Senhor é convosco. Bendita sois vós entre as mulheres, e bendito é o fruto do vosso ventre, Jesus.
3: Santa Maria, Mãe de Deus, rogai por nós, pecadores, agora e na hora de nossa morte. Amém.
0: Ave Maria, cheia de graça, o Senhor é convosco. Bendita sois vós entre as mulheres, e bendito é o fruto do vosso ventre, Jesus.
3: Santa Maria, Mãe de Deus, rogai por nós, pecadores, agora e na hora de nossa morte. Amém.
0: Ave Maria, cheia de graça, o Senhor é convosco. Bendita sois vós entre as mulheres, e bendito é o fruto do vosso ventre, Jesus.
3: Santa Maria, Mãe de Deus, rogai por nós, pecadores, agora e na hora de nossa morte. Amém.
0: Ave Maria, cheia de graça, o Senhor é convosco. Bendita sois vós entre as mulheres, e bendito é o fruto do vosso ventre, Jesus.
3: Santa Maria, Mãe de Deus, rogai por nós, pecadores, agora e na hora de nossa morte. Amém.
0: Ave Maria, cheia de graça, o Senhor é convosco. Bendita sois vós entre as mulheres, e bendito é o fruto do vosso ventre, Jesus.
3: Santa Maria, Mãe de Deus, rogai por nós, pecadores, agora e na hora de nossa morte. Amém.
0: Ave Maria, cheia de graça, o Senhor é convosco. Bendita sois vós entre as mulheres, e bendito é o fruto do vosso ventre, Jesus.
3: Santa Maria, Mãe de Deus, rogai por nós, pecadores, agora e na hora de nossa morte. Amém.
0: Glória ao Pai, ao Filho e ao Espírito Santo.
3: Como era no princípio, agora e sempre. Amém. Nossa Senhora Aparecida,
0: rogai por nós.
3: Infinitas graças vos damos, soberana rainha, pelos benefícios que recebemos todos os dias das vossas mãos liberais. Dignai-vos agora e para sempre tomarmos debaixo do vosso poderoso amparo. E para melhor vos agradecer, vos saudamos com uma salve rainha.
0: Salve rainha, mãe de misericórdia, vida do sur esperança, nossa salve. A vós bradamos, degredados filhos de Eva, a vós suspiramos gemendo, chorando neste vale de lágrimas. Eia, pois, advogada nossa, esses vossos olhos misericordiosos nós volveis, e depois desse desterro mostrai-nos, Jesus bendito é o fruto do vosso ventre. Ó clemente, ó piedosa, ó doce sempre Virgem Maria, rogai por nós, Santa Mãe de Deus,
3: para que sejamos dignos das promessas de Cristo. Amém. Até amanhã, ouvinte, com o Terço em Sua Casa, neste horário das 5 horas da manhã. Bom dia.
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3: 5:08.
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dia 21 de junho, Evangelho de Mateus, capítulo 10, versículo 26 a 33, disse Jesus: Não os temais, pois, porque nada há de escondido que não venha à luz, nada de secreto que não se venha a saber. O que vos digo na escuridão, dizei-o às claras. O que vos é dito ao ouvido, publicai-o de cima dos telhados. Não temais aqueles que matam o corpo, mas não podem matar a alma. Temei antes aquele que pode precipitar a alma e o corpo no inferno. Não se vende dois passarinhos por um centavo. No entanto, nenhum cai por terra sem a vontade de vosso Pai. Até os cabelos de vossa cabeça estão todos contados. Não temais, pois, bem mais do que os pássaros valeis vós. Portanto, quem der testemunho de mim diante dos homens, também eu darei testemunho dele diante de meu Pai que está nos céus. Aquele, porém, que me negar diante dos homens, também eu o negarei diante de meu Pai que está nos céus.

O evangelho de hoje tem duas partes. A primeira é composta de palavras de coragem que o mestre nos dirige para não termos medo de dar testemunho da sua mensagem de amor entre nossos irmãos. Não precisamos falar nada. O nosso comportamento falará escancaradamente por si só. A segunda parte é de uma encantadora reflexão sobre a necessidade de abandonar-nos nas mãos de Deus, acreditando como crianças na providência divina. Não temamos, portanto, dar testemunho de Jesus diante dos irmãos. Portanto, quem der testemunho de mim diante dos homens, também eu darei testemunho dele diante de meu Pai que está nos céus. Não os temais, pois, porque nada há de escondido que não venha à luz, nada de secreto que não se venha a saber.

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1: 5:17.
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1: 5:30.
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Alô, amigas, bom dia. Manhã de domingo, estamos chegando aqui na programação da 93.9. A partir de agora, um sertanejão louco de bom para você até às 7h30. E juntos estaremos aqui na programação da Cultura, trazendo o que há de melhor do nosso sertanejo raiz, a música sertaneja classe A, pertinho de você nesta manhã de domingo, né? Que você tenha um domingo espetacular. Vamos agradecendo a Deus pela noite que tivemos, pela semana que passou, por esta semana que estamos recebendo de presente mais uma vez, e esse domingo que ele seja espetacular para

Você e para toda a sua família. E desde já estou agradecendo a sua audiência no nosso sertanejão bom demais aqui na Cultura, na sua manhã de domingo.

0: do que uma colaboração. O dízimo é um gesto de amor, gratidão, fé, partilha e, sobretudo, agradecimento a Deus. Senhor, fazei de nós dizimistas conscientes, alegres e generosos.
1: Eu sou dizimista para evangelizar, eu sou dizimista para catequizar, eu sou dizimista.
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3: Valeu, minha gente, estamos aí com o melhor do sertanejo classe A aqui na programação da 93.9. É o nosso Cultura Sertaneja, que vai até as 7h30, trazendo o que há de melhor aí para você. Obrigado para você que está chegando de repente agora, tá levantando neste momento. Pode levantar um pouquinho mais tarde, hoje é domingo, afinal de contas, né? Começando a semana. Bom dia para você que está com o radinho ligado aí na cabeceira da cama. Sejam todos bem-vindos, e a música sertaneja não para, continua. Vamos até as 7h30.

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1: 5:57.
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3: Bom dia, amigos ouvintes da Rede Scalabriniana de Comunicação. Que bom podermos estarmos juntos em mais um amanhecer. Uma das maiores buscas do ser humano neste mundo é a busca pelo sentido da vida. De onde vim? Por que aqui estou? Qual o sentido da minha vida? Para onde vou? São perguntas centrais e vitais de nossa curta existência. Na medida em que formos capazes de encontrar uma resposta plausível para estes questionamentos, poderemos descobrir o caminho para a autêntica felicidade. Não adianta tentar fugir destes interrogantes existenciais, nem tampouco encher nossa vida de experiências supérfluas, ou então ocupar-se em coisas secundárias e materiais. É preciso encarar nossa realidade constitutiva e escutar a voz interior que ressoa em nosso coração e interpela nossa consciência. Porque cedo ou tarde, se não fizermos isso, dar-nos-emos conta que tudo aquilo que fazemos não nos satisfaz e nos impede caminhar em plenitude. Possuir coisas, fazer algo, realizar uma viagem, concluir um projeto, tudo isso, se não estiver acompanhado de um verdadeiro propósito de vida, não serve para garantir a felicidade. Ainda que tenhamos tudo, uma vida de comodidades e segurança, podemos seguir com uma tristeza interior que estará sempre nos acompanhando, uma falta de sentido que gera e se manifesta em nós como uma angústia permanente. E rezemos: Senhor, neste novo amanhecer, coloco-me em vossa presença para que a minha vida seja guiada pela vossa mão. Suplico-vos que todas as minhas intenções, sentimentos, ações e realizações estejam exclusivamente ordenadas àquilo que vós quereis de mim. Fazei deste vosso filho um instrumento útil na construção de um mundo mais humano, fraterno e solidário, onde todo ser humano possa ter seus direitos respeitados e assim viver dignamente. Senhor, concedei-me o dom de ser fiel aos propósitos que agora faço e que no decorrer deste dia eu possa corresponder às demandas da vossa graça. Amém.
4: Obrigado pela sua companhia. Continue ouvindo a nossa programação, que você tenha um ótimo dia e que Deus, por intercessão de São João Batista Scalabrini, abençoe você e sua família. Em nome do Pai, do Filho e do Espírito Santo. Amém.

Amigo, bom dia, minha amiga. Bom dia para você que tem os seus afazeres mesmo no domingo. Pessoal que está na lida da ordenha desde cedinho e acompanhando o nosso sertanejão aqui da cultura. Aquele abraço, vamos até às 7:30 aí com você, né? Aquele abraço aí para você que vai continuar com a gente, a você que está desde o comecinho aí do nosso programa ouvindo o sertanejão louco de bom aqui na cultura. Daqui a pouco mais tem a música de bandas, uma programação diferenciada aqui no Domingo da Cultura, a música de bandas que começa às 7:30. A bandinha é show, daqui a pouco mais para você aqui na Cultura.

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1: 6:17.
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0: 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Da nossa família para sua família, junto com o nosso sertanejo classe A aqui na programação da cultura, então, né? Bom dia, meu amigo, bom dia, minha amiga. Vamos trazendo aí na sequência do programa mais sucesso da nossa música sertaneja nesta manhã de domingo.
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1: 6:31.
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7h30, nós vamos com sertanejão bom demais aqui na sua programação Cultura. Às 7h30, a bandinha é show até às 9 da manhã, às 9, especialmente para você que por um motivo ou por outro não pode ir até a igreja. Nós estaremos levando a celebração da Santa Missa até o seu lar, até o seu caminhão, até o seu veículo, até o seu estabelecimento de trabalho, né? Até o seu estabelecimento comercial, de repente, ou onde você estiver, estaremos transmitindo a celebração da Santa Missa

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E às 10 horas da manhã, nosso encontro com a gaita, o violão, a mensagem do nosso tradicionalismo, nos gaitaços aqui na cultura, no galpão de estância que vai até

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1: 6:45.
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3: Valeu, moçada. Opa, bom dia para você que está levantando nesse momento aí, seja bem-vindo, bem-vinda. Bom dia para você que está no mate, no chimarrão, batendo aquele papo com a família. Bom dia para você que está já começando o seu trabalho de domingo para terminar tudo mais cedo, para aproveitar também o domingo, recebendo aí as visitas aí na sua casa. As visitas também, sejam todos bem-vindos aqui no nosso sertanejão bom demais aqui na Cultura na sua manhã. A Cultura Sertaneja.

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1: 7:10.
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5: Pois é, minha gente, até às 7:30 nós vamos com sertanejão, bom demais aqui na sua programação Cultura. Às 7:30 a bandinha é show até às 9 da manhã, às 9, especialmente para você que por um motivo ou por outro não pode ir até a igreja, nós estaremos levando a celebração da Santa Missa até o seu lar, até o seu caminhão, até o seu veículo, ou onde você estiver, estaremos transmitindo a celebração da Santa Missa dos Santuário Estadual de Nossa Senhora Aparecida. E às 10 horas da manhã, nosso encontro com a gaita, o violão, a mensagem do nosso tradicionalismo, nos gaitaços aqui na Cultura, no galpão de estância que vai até a 1 da tarde.
6: Pois é, 7:12 agora, 7:12, é a programação sertaneja aqui na sua manhã de domingo. Nós estamos vivendo aí o dia 21, né, moçada? Do mês de junho. E a moçada participando conosco aqui na programação da Cultura nesta manhã, né? Quero mandar um abração pro pessoal lá de Capinzal, ouvindo a gente, tomando mate. Opa, tô recebendo a foto aqui, meu amigo Vilseu Luiz Ilhoto, lá de Capinzal, ligadaço com a gente. Um abraço aí pra família toda. Que o domingo seja de muitas alegrias aí, amigão.

0: Meu bom dia também vai para os nossos amigos lá de Anitta Garibaldi, meu amigo Nelson Serena. Fala, Nelsinho, bom dia.
1: Bom dia, tio Gerson, tudo bem?
0: Graças a Deus.
1: O programa aí.
0: Que bom, meu
1: amigo. Um abraço, tio Gerson, um bom final de semana.
0: Isso, para você também, que a semana seja de muitas alegrias, esta semana que estamos iniciando aqui na cultura. O meu abraço vai para Elisete Rosa de Jesus, abraçando ela, abraçamos a todos os nossos amigos aí do Recanto dos Tropeiros. Isso, da chácara Recanto dos Tropeiros. Já vou trazer a moda aqui pra gente ouvir na programação aqui da cultura. Sejam todos bem-vindos.

0: Olha, meu abraço vai pro Gauchinho. Oi, Gauchinho. Gauchinho ligadaço com a gente aqui no nosso programa, né, Gauchinho? Obrigado aí pela companhia com a gente aqui no nosso programa. Seja bem-vindo sempre.
1: Bom dia, meu guri.
0: Opa.
1: A possibilidade aí, roda pra nós aí, o enterro do Nego Giada. Foi possível.
0: Pode.
1: Tamo na lida hoje, domingo, mas tamo na lida.
0: Valeu. Pode ser depois das 10 é a hora da nossa música tradicionalista e bonita, essa moda aí que você sugere aí, meu amigão. Obrigadão aí pela companhia. 7:15. Estamos com o Cultura Sertaneja, daqui a pouquinho mais. Tem a música de bandas também para você que participa e que ouve a programação dominical aqui da Cultura. Um abraço vai também pro nosso amigo Gelson, lá de Celso Ramos. Isso, Gelson, bom dia.
2: Gelson Ramos São Pedro, mandou uma música boa para nós aí.
0: Mandou sim.
2: Agradecer pro meu amigo Ademar, que era volante, para o Nene lá embaixo, para o Gibraca. E para o Carlos, para o Padre e para os demais que estão ouvindo. Estou aqui na minha cozinha de chão, aqui, me esquentando, tomando chimarrãozinho, é bem, de boa. Por atendido, só agradeço.
0: Isso, levantando cedo, né, Gelson? Isso mesmo. Alô, Daniel Alves, Anitta Garibaldi com a gente.
3: Bom dia. Cara amigo, locutor da Rádio Cultura FM de Campos Novos. Aqui é o Daniel Alves. Eu gostaria de pedir uma música, oferecer para minha esposa Elvira. Pra vocês aí da rádio, o Nelson Serena aqui da Anitta Garibaldi, pra vocês aí da rádio, pra todos que estão na escuta, Tiradora de Elite, se for possível rodar, um grande abraço, bom domingo para todos.
0: Valeu, amigão. 17:17. 9 graus e a temperatura, boa.

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plantão, 7:32, agora 7:32. Estamos vivendo aqui em Campos Novos a festa do nosso padroeiro São João Batista, uma programação excelente para você nesse domingão, gente. Isso. Vivendo a festa de São João Batista, padroeiro de Campos Novos aqui na nossa paróquia São João Batista. Então, olha, a partir das 10 horas hoje, das 10 horas da manhã, já acontece a entrega de churrascos e saladas aqui na matriz, no salão paroquial de Campos Novos. O meio-dia, o tradicional churrasco com pão e salada servido aqui no salão paroquial. Traga a família e passe horas agradáveis aí saboreando o tradicional churrasco aí de São João Batista aqui no salão paroquial. A partir das 14 horas, muito

muita diversão aí para você, meu amigo e minha amiga. Convidamos a toda a região para participar, né? Tem quadrilhas juninas, vamos ter também apresentação de grupos de toda a região, premiação de concursos de vitrines, premiação do concurso de quadrilhas juninas e a gastronomia então, gente, do tipo, né? Típica de São João Batista aqui no Salão Paroquial. Às 19 horas tem missa na Igreja Matriz, com o segundo dia do Tríduo, em honra a São João Batista. E às 20 horas continua no Salão Paroquial com música ao vivo. Teremos a Banda Rapadura, Orquestra Campo Novense, com a regência do professor Marcos Martins. E muita diversão aí para você, né? Vivendo aí a festa do nosso padroeiro. E o pessoal que está trabalhando aí, né? Principalmente os nossos amigos aí do Moquém, isso, da churrasqueira. O nosso abraço, obrigado aí pela companhia também com a gente aqui na programação da Cultura. E bom dia vai para quem? Para quem? É o Andrei Sandri, lá no Jardim Bela Vista, ouvindo o nosso programa. Os nossos amigos lá do bairro Aparecida, meu amigo Michael, bom dia, Michael. Ótimo domingo, ótima semana. Ótima festa de São João Batista, né? O Ademar Batista tá ouvindo a gente em Anitta Garibaldi. Bom dia! 7:34.

0: Vamos que vamos, né? 7h49, agora 7h49. É o nosso Cultura Sertaneja aqui na programação da Cultura. Vamos atendendo aqui mais algumas participações e daqui a pouquinho estaremos de volta com a música de bandas aqui na sua manhã de domingo. É, bom dia pra quem aqui, pessoal lá da Corredeira conosco.
1: Bom dia, queria mandar uma música.
0: Oi, Luiz.
1: Pro pessoal no Fernando dos Negros aqui, no Mingote, pro Nicolas, pra Nicole, pro José, meu pai, minha mãe, o Luiz e a Janete, e pra tudo que estiver ouvindo do Léo Canhoto e Robertinho Chumbo Quente, se puder tocar pra nós, tamo na escuta aqui.
0: Valeu, domingo. Obrigado, Luiz. Obrigadão, ótimo domingo aí pra você, uma semana melhor ainda, é o nosso desejo aqui da Cultura. O Dilceu Guidini tá conosco aqui também, né, meu amigão? Seja bem-vindo, bom dia.
2: Essa música que tá tocando é muito boa. Muito boa essa música. Tô escutando o programa já desde cedo, que eu gosto do programa.
0: Beleza, amigão.
2: Essa é uma música boa. Pra mim, viola aí.
0: Com certeza.
2: De banda que tiver.
0: Daqui a pouquinho a programação de banda. Gostou da música, meu amigo? Tudo de bom. Valeu, Dirceu, Guidini. Abração, ele tá mandando um alô aqui pra quem vão ver.
2: Tudo que a gente já escuta.
0: Isso.
2: Negando é cruzado lá, ó. O João é cruzado. O Bastião Bacher.
0: De Vargem.
2: Na Vargem. E o Solão Bacher, tudo pessoal da Vargem.
0: Valeu então, um abraço, meu amigo. Obrigado. O Vilmar Andrade tá com a gente também, né, Vilmar? Um abração, bom dia pra você, seja bem-vindo sempre. E tá no mate lá, o capricho do fogão, lustro, dá pra se espelhar, né, meu amigão? Um abraço pra você, obrigado, bom domingo. Ademar Carabolante com a gente.
3: Como é que tá?
0: Opa, bom dia. Tudo ótimo.
3: Final de semana aí, então.
0: Graças a Deus. Estamos vivendo a festa de São João.
3: Larga uma música da banda Calmon pra nós escutar e oferecer pro meu amigo Gerson,
0: que então, tá
3: trabalho
0: bom.
3: Ali, pro Lúcio, pro Gibrail, pro Nene, pro Carlinho, pro Drica, lá no Entre Rios, pro seu Ari Ferrari, vão estar de festa por lá hoje, né?
0: Entre Rios.
3: Festa, então, convidando ali o pessoal ali, né? Se for atendido, eu agradeço, Gerson, um bom domingo, bom
0: tudo
3: trabalho.
0: Tudo de bom. Sei. Daqui a pouquinho, no momento bandas, a gente roda aí pra você, tá bom, meu amigão? Vamos trazendo então na sequência o programa As Galvão 7:52.

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1: 8:05.
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3: Isso, até as 9 estaremos aqui com o desfile de bandas. A Bandinha é show na cultura. Manhã de domingo. Isso, moçada, olha, bom dia para você que já está participando aqui do programa, bom dia para você que desde cedinho está ligado aqui na programação sertaneja, agora de bandas, daqui a pouquinho mais a partir das 10 horas, a música tradicionalista, no nosso galpão de estância que vai até a 1 da tarde, tudo ao vivo aqui para você. É, e às 9 horas da manhã a cultura transmite a celebração da Santa Missa, como sempre, aos domingos, do Santuário de Nossa Senhora Aparecida. Bom dia! Olha, bom dia para você que está participando. Já vamos começar a atender a participação da moçada aqui na programação de bandas. Nosso amigo Osni Pinto de Lima, lá do assentamento São José, tá com a gente
4: bom
3: aqui,
4: dia,
3: né?
4: Bom dia,
3: bom dia, meu amigo.
4: Assentamento São José. Opa. Eu gostaria de pedir uma música no momento Banda Show. Voltando pra casa com a banda Enigma. Se puder atender nós aí, quero oferecer pro meu filho Adelir, pra Ericleia, minha nora, pro Rian, pro Ilha, pro Matheus, pra Cleus de Cruziada, pro Edmilson, pro Jean, pro Michel, pra Chico, pro Ademar de Campos Novos, sempre estão de ouvido colado no rádio, pro Dirso Marcelo, para o Jair Cordeiro aí, família, e pra vocês aí da rádio. Deus abençoar cada um. Um ótimo domingo pra todos
3: pra
4: nós.
3: Pra todos nós, valeu, meu amigão, um abraço, ótimo domingo aí pra você, pra família toda. O quem tá com a gente aqui também, Serginho Pôssara, bom dia, Serginho.
5: Bom dia, família Rádio Cultura, tudo certo com vocês? Aqui é o Cordinho de Campos Novos, pode rodar uma música bem boa pra nós e com Céus Encantos e meu uísque em cerveja e ofertando a programação aqui pra toda a minha família, lá pro seu Luiz, esposa, pro seu Jair Bresciano e pra toda a família, lá pra dona Maria, pro seu Darcy, lá pro seu Rodrigo, pra dona Débora e lá pro seu Pedrão e lá pra dona Mari, lá pro seu Pablo, pra Zilda aí, lá pro seu Maico e pros meus irmãos na cidade. Um forte abraço pra vocês e tudo é bom.
3: Valeu, 8:07 agora, bom dia, Lacerdópolis, bom dia, minha amiga Tere Valer.
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3: Valeu, um ótimo domingo aí pra você, Tere, pra todos os nossos amigos aí de Lacerdópolis ligados conosco aqui no nosso programa A Bandinha é Show.

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0: 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Hora certa. Cultura.
2: 8:33.
3: O dízimo é a expressão de nossa gratidão a Deus, manifestada na oferta de uma parcela de nossos bens. Dízimo é sacrifício, pois exige a renúncia de algo que conquistamos com o nosso trabalho. Senhor, fazei de nós dizimistas conscientes, alegres e generosos.
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9h35, daqui a pouquinho mais, às 9 horas, a Cultura transmite do Santuário de Nossa Senhora Aparecida, no bairro Aparecida, a celebração da missa deste domingão. 10 graus é a temperatura neste momento aqui no edifício Padre Quintilio Costini, no centro de Campos Novos. Um abração, Antônio Todo, lá em Anitta Garibaldi, ligado com a gente aqui no programa. Bom dia. Bom dia pra Fernanda, que tá pedindo uma música. Vai, Fernanda. Tá pedindo uma música aqui do... Já vou trazer pra você, Céu e Cantos. Isso, já já, aqui na programação da Cultura. Valeu, minha amiga. Bom dia, ótimo domingo, uma semana melhor ainda. Pois é, estamos sem energia elétrica aqui nos estúdios, na Praça Lauro Miller. Sem energia elétrica, né, gente? Estamos aí somente pela internet, aí levando a programação aqui do nosso programa. A Bandinha é Show! E tá rodando aí Céu e Canto.

0: 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Cultura.
1: 8:47.
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4: 8:48, 49, né, para ser bem exato. 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

0: Valeu, gente. Olha, o programa continua. Nós estivemos aqui sem energia elétrica durante a programação da cultura. Agora voltou, né? Voltou a energia elétrica aqui nos estúdios, especialmente da cultura. Valeu, gente. Daqui a pouquinho estaremos transmitindo a celebração da Santa Missa do Santuário de Nossa Senhora Aparecida. Quem está com a gente aqui no programa é a Ruth Campos. Oi, Ruth. Bom dia para você. Ela está pedindo uma música aqui e para ouvir lá na Colônia Laranjeira, Vargem. Abençoado domingo aí para você, para todos nós, minha amiga. Isso. O Adair Vicente tá conosco. Bom dia.
1: Como é que tá? Tudo bem?
0: Beleza, Adair.
1: Que roda a música, eu passei com os atuais para São Simão, para São Francisco, pro senhor Domingos Pinto, o Adelar Pinheiro, o Birmar Grau, que tá na escuta do programa aí.
0: Beleza.
1: E o Juarez, Vicente e a Loura, que tá na escuta do programa aí. Família dela, o Osmi Cabola na Ibiquê. E eu saí da rádio para minha esposa Maria, tudo de bom.
0: Valeu! Com Deus. Abraço, ótimo domingo, tudo de bom. E o programa A Bandinha Show volta no próximo domingo, porque daqui a pouquinho já estaremos transmitindo a celebração da Santa Missa aqui na programação da Cultura. Já já, musical aí pra você que acompanha a gente.
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0: Tá aí o seu pause na sequência aqui do programa, 8:53. Eu volto às 10 horas.

Agora 9:02, 9+2. Estivemos sem energia aqui nos estúdios da Rádio Cultura por algum tempo, agora retornou a energia, mas estamos sem energia elétrica no Santuário de Nossa Senhora Aparecida, no bairro Aparecida, sem luz. Assim que voltar, a gente transmite aí para você a celebração da Santa.

Agora 9:17, 9:17 é a programação da cultura. Estamos ainda enfrentando problemas sem energia elétrica no Santuário Aparecida. Portanto, não estaremos transmitindo a celebração da Santa Missa nesta manhã.

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1: Hora certa. 9:21.
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0: Pois é, minha gente, infelizmente a energia elétrica ainda não retornou no santuário de Nossa Senhora Aparecida. E hoje estaremos começando o nosso programa Galpão de Estância um pouquinho mais cedo. Isso para trazer e atender a participação do amigo, da amiga, nesta manhã de domingo em que estamos vivendo a nossa grande festa de São João Batista. Daqui a pouquinho eu repasso toda a programação novamente aí para você, de hoje, da nossa festa do nosso padroeiro de Campos Novos. Valeu, moçada, né? Bom dia para você que estava aguardando aí a celebração de Santa Missa. Infelizmente não deu, mas vamos trazendo aí a música tradicionalista a partir de agora para você até a uma da tarde.
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0: E você já pode participar aqui do nosso programa a partir de agora, né? Isso mesmo. Até a uma da tarde, vamos juntos aí com a música regionalista, música bem nossa, nessa programação especial de domingo, né? Como sempre, aos domingos, o horário estendido aí do nosso galpão de estância. Vamos até a uma da tarde aí com você. Você já pode mandar o seu áudio, escrever pra gente no nosso WhatsApp, o 98403-4327. 9:27.

0: Estamos com o nosso galpão de estância começando mais cedo hoje, devido à falta de energia elétrica no bairro Aparecida, de onde a gente transmitiria a celebração da Santa Missa do Santuário de Nossa Senhora Aparecida, mas infelizmente estamos sem energia elétrica naquele bairro e no santuário, impossibilitando a gente transmitir a celebração de Santa Missa, mas estamos começando o nosso galpão de estância mais cedo, né? E vivendo a nossa festa de São João Batista. E olha, tem um recadinho aqui do pessoal da... Esse pessoal tá... São nossos vizinhos aqui, estão assando aquela carne gostosa. Isso mesmo, preparando a carne aí pro seu almoço, meu amigo. Portanto, um abração para os nossos amigos assadores que estão aqui no centro de Campos Novos, aqui na Igreja Matriz, na churrasqueira, preparando aquele churrasco especial aí para você levar para casa ou para você almoçar também aqui no Salão Paroquial hoje, vivendo a nossa festa de São João Batista. E o tradicional churrasco, né, que vai ser servido ao meio-dia aqui no Salão Paroquial. Isso mesmo, e o pessoal lá que estão, os nossos amigos aí que estão assando a carne, né? Quero mandar um abraço aí pro José Murer, o Zeco, e abraçando ele, abraçamos a todos os nossos amigos aí que estão peleando na churrasqueira aí pra servir aquele almoço gostoso aí pra você na festa do nosso padroeiro São João Batista. Abraço, moçada. Obrigado aí pela companhia, né? Bom trabalho. Tô atendendo aos amigos da Lenir, tá ouvindo o nosso programa. Bom dia, ótimo domingo aí pra você e tu, pra toda a família também, né? Nossos amigos ligados conosco aqui. Meu amigo Gauchinho, buenas, Gauchinho.
1: Bom dia, meu guri.
0: Bom dia, meu. Tá na peleia.
1: A possibilidade aí, roda pra nós aí, o enterro do Nego Giada.
0: Agora foi sim, possível. Isso.
1: Tamo na lida hoje, domingo, mas tamo na lida.
0: Tamo na peleia.
1: Tchau, obrigado.
0: Boa lida aí pra você, obrigado aí pela companhia, um abraço pra família também. Quem tá com a gente aqui também, o nosso amigo Paulo César, um abraço, Paulo. Um abração pro Vilmar Andrade também, ligadaço com a gente, né,
2: bom
0: Vilmar?
2: Dia,
0: opa, bom dia, Gerson. Bom dia.
2: Vilmar do Jardim Bela Vista.
0: Seja bem-vindo.
2: Uma música aí pra minha esposa, Lizete. E pros meus primos lá, o Rubílio, o Adelar lá da Erval Velho. Opa. Tudo que tá na escuta aí. Beleza. Uma música dos Monarque.
0: Tá bom, então já vamos trazer. O Nelson de Janeiro tá conosco aqui também, né, Nelson? Abração no... Opa, buenas.
3: Bom dia, amigo Gerson.
0: Bom dia, bom dia.
3: Ótimo domingo pra você, hein?
0: Pra todos nós, né, meu amigão?
3: Que Deus venha abençoando sempre.
0: Amém.
3: Queria que você tocasse essa música aí do Porca Velho.
0: Porca Velha. Esse
3: é pra minha esposa, Ana Inês, o pessoal do Gapé e pra todos que gostaram da música.
0: Não,
3: muito
0: valeu.
3: Obrigado.
0: Eu que agradeço aí, meu amigão. Bom dia aí pra você. 9:37.

0: 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Cultura.
1: 9:50.
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2: 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E abertas as filiais, né? Celso Ramos e Abdão Batista, e Erval Velho até o meio-dia hoje, domingão, em Campos Novos, na Matriz, durante todo o dia. 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

Aí, cinco minutinhos nos separando das 10 da manhã, 12 graus, tá subindo a temperatura e o sol aparecendo, graças a Deus, né? Isso. E a moçada participando aqui do nosso programa, melhor ainda. Quero mandar um abraço pro nosso amigo Ivan Carneiro e pra toda a família. Oi, Ivan, buenas, amigos. Seja bem-vindo sempre, né? Aí, mais uma vez, um abraço pros nossos assadores, né? O pessoal que está preparando aquele churrasco de todos os tipos aqui na churrasqueira ao lado, aqui na Rádio Cultura, isso é o mesmo, que na matriz da São João Batista, né? Isso mesmo. O Marcos está por lá, né, Marcos Agostini? E toda essa moçada aí, o nosso carinho especial. Eu recebi até um vídeo de lá. Isso. E sentindo o cheiro da carne aqui. Meu Deus do céu, carne boa, gente. Ainda tem churrasco aí para você levar para sua casa ou então almoçar ao meio-dia aqui no Salão Paroquial. Será servido aquele churrasco espetacular. Um abraço, moçada. Lá pro quem tá com a gente também, nosso amigo e parente. Isso. Olha, também tô recebendo uma foto lá em Erval Velho. Aquela televisão de cachorro. Isso. Quanto frango assado aí, meu amigo. Um abração pro nosso amigo lá de Olineu, Luiz Surdi. Erval Velho, tá ligadaço com a gente. Estamos rodando uma televisão de cachorro. O vizinho Adelir Coelho preparando essas iguarias para todos, para todo o pessoal aí de Erval Velho também, né? Um abençoado domingo para todos. Obrigado, parente, aí, pela audiência e um bom trabalho aí pro Adelir Coelho, que prepara essa delícia aí para a moçada aí de Erval Velho.

0: Vai, vai bem, né? Valderinho Padilha, o Negrinho, também esteve de aniversário hoje, ele tá agradecendo aqui, bom a dia, moçada, né? Bom dia. Bom. Oi,
1: eu
0: tudo
1: Negrinho
0: bem?
1: Padilha.
0: Fala, eu, Negrinho.
1: Agradecendo a homenagem que fizeram pro dia do meu aniversário.
0: Foi ontem,
1: lá
0: né?
1: Pro Sadi Cruz, pro Nereu Guedes, para todos os que lembraram de mim no meu aniversário. A gente fica muito contente, a riqueza da gente é os amigos.
0: É verdade, né?
1: Muito obrigado, quero oferecer pra minha família também, o Marco, a Angélica, o Anderson, a Cleonice, a Isabel, a Isadora, a Francesco, a Agatha, também pro Tio Ari, a Tia Irma lá no Marmeleiro.
0: Tá lá ouvindo a gente.
1: Pro Tunicão, a Tia Nenê, Murilo.
0: Isso. E pro
1: todos que estão escutando, meus amigos, é bastante, se eu ficar meio dia, não conto tudo. Um abraço, isso. Tudo de bom.
0: Valeu, Aldeni Padilha, parabéns mais uma vez, o Negrinho Padilha, que ontem esteve de aniversário e hoje reconhecendo aí, ó, os amigos, né? Valeu, meu amigão. Ah, tem mais aqui do nosso amigo o Nelson de Janeiro também, ele me mandou um áudio, rodei agora, mas ele tem um complemento aqui, ó. Isso, Nelson.
2: Bom dia, amigo Gerson.
0: Bom dia, vamos.
2: Gostaria de oferecer a música Porca Velha para meu filho Patrick.
0: Ao Patrick, né?
2: Tá no aniversário hoje.
0: Patrick, parabéns, amigo.
2: Minha esposa Marinês, o pessoal do São Francisco, para vocês da rádio e não mais, tá? Tudo certo. Meu. Muito obrigado.
0: Valeu, meu amigão. O Celso Pereira dos Santos está com a gente também, isso, passando aqui para desejar um abençoado domingo para a tia Ondina, lá no reassentamento Enercan, para Maria Cacilda, também para a filha Josi Pereira, que está passeando em Campos Novos, ela que é lá de Campo Grande, Mato Grosso.

0: Josi, que reside lá em Campo Grande, né, no Mato Grosso, está passeando por aqui, seja bem-vinda. Ela sempre nos acompanha lá no Mato Grosso, ouvindo aí a programação aqui da cultura e matando a saudade aí da nossa região, né, Josi? Seja bem-vindo, um abraço para todos aí. Meu amigo Guinter Bade, bom dia, meu velho.
1: Vai, né, Gerson? Um abraço aí para você, um abraço de Divino Cultura e alguém do Campo Val. Hoje estamos aqui no Bom Jesus, na Bedão.
0: De folga hoje.
1: Eu e a minha esposa Maria, os demais aí parentes, abraço aí para eles, um domingo abençoado, motorizado, todo mundo, né? Pessoal do Copa aí, Intercampos, pessoal do Agro. Estamos aqui, nós curto o programa aí, tá bom, Gerson? Um abraço aí, se puder tocar para nós ali. Eu não sei quem toca ali, filé do. Ali do João de Barro, ali, acho que é na porteira ali, né? Que derruba ali a casinha dele, da malha dele. Se puder tocar pra nós, nós estamos na escuta do programa aí. Eu escutei umas duas vezes aí, você tocar aí, é muito bonito essa música aí. Um abraço aí, bom dia, família aí, acho que é na porteira aí. Um abraço, bom dia, bom domingo, abençoado a todo
0: mundo. Valeu, valeu. Vamos ver se achamos essa moda aí então. 10 horas pontualmente.
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0: gaita buena. Essa gaita aí do saudoso Porca Véia, né? Dançando na brasa. É a característica aqui do nosso galpão de essência. 10h14, moçada. 12 graus é a temperatura. Bom dia! Bom dia pra você que tá chegando agora aqui no nosso programa. Olha quanta gente, quantos amigos, né, participando conosco. Mais uma vez, um abração lá pro nosso amigo, o parente lá em Erval Velho, Lineu Luiz Surdi, que tá com a gente aqui no programa também, toda a moçada aí de Erval Velho, o nosso bom dia. Bom dia pro meu amigo Juarez, Juarez Miguel, bom dia, meu velho. Já vamos trazer o grupo Rodeio, né? Do Regis Marques, já vamos cantar pra gente aqui. Falando em Erval Velho, o Juvenir Serena também tá com a gente lá de Erval Velho, né, Juvenir? Um abração pro amigo aí, sempre que pode tá ligado conosco. E ele tá pedindo uma moda, oferecendo aí pro cunhado, que está por lá, né? Vamos apecar uma carne já. Também pro compadre Ademar de Oliveira, aqui de Campos Novos. Obrigado, Juvenir Serena. Tudo de bom. E olha quem tá desejando um feliz domingo para todos nós aqui, sempre na nossa companhia, aqui meu amigo Bego. Alô, Bego, da escola de futebol Bego. Tá o Bego, a Vivi e o Chico ouvindo a gente, né? Ai, bonita moda também, já vamos trazer, tá bom, Bego? Um abraço aí pra você, pra toda a tua família. Janete Domingues dos Santos, conosco dia, também, bom dia.
1: Tem uma música linda pra nós aqui.
0: Com certeza.
1: Também quero participar da sorteio da erva, Janete Domingues dos Santos.
0: Opa! Tá com a gente, vamos participando aqui do programa, tudo bem, mas hoje não tem sorteio aqui, minha amiga. Valeu, moçada. Ademar Carabolante de volta aqui com a gente. Fala, Ademar.
2: Carabolante de São Pedro, Celso Ramos, larga a música velha espora aí pra nós escutar. Esse pra minha esposa Zita, tá preparando a boia aí.
0: Opa, tá na
2: um
0: hora.
2: Um abraço ali pro Neguinho, pra dia que tá dando aniversário. Ontem não deu tempo de mandar os parabéns pra ele, né?
0: Ontem, isso.
2: Bem atrasado, mas estamos dando os parabéns, né? Se ele pro Mândio, pro seu Osni ali, o Cuque lá, tá escutando teu programa, certo? Tomando uma pinguinha já, né, Gerson?
0: Com certeza, né?
2: Pra todo que tá escutando o teu programa nesse domingo aí, né?
0: Só é verdade.
2: Que sempre escuta aí, né?
0: Valeu.
2: Então, deixa um bom trabalho, se for atendido, eu agradeço.
0: Valeu, olha, por falar, agora você falou em aniversariante de ontem, o Negrinho. Eu tô lembrando aqui, amanhã vai estar de aniversário uma grande amiga da gente, né? Lá do município de Vargem. E amiga de muita gente. A nossa amiga Flávia Ferreira. Alô, Flávia! Tô te entregando aqui. A Flávia amanhã vai estar de aniversário, vai ter festa lá na família Ferreira, com certeza, né? E a festa é grande, porque a amizade é muito grande, né, Flávia? Que você seja muito feliz, que Deus continue te abençoando, te dando muita paz, muitas alegrias e muita luz, né? E que você seja muito feliz, é o nosso desejo aqui da cultura, o meu especial, a nossa amiga Flávia Ferreira, que amanhã completa mais um ano de vida. Felicidades aí, minha amiga. Eu posso mandar um abraço aqui em nome de toda a família, dos amigos e amigas, que são tantas, né? Que com certeza estão desde já felizes aí comemorando esta data tão importante, que é o seu aniversário. A festa é amanhã, o aniversário é amanhã da nossa amiga Flávia. Valeu, Flávia, tudo de bom.

0: 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Hora certa.
1: 10:27.
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1: Ótima semana, bom trabalho amanhã.
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3: O técnico Carlo Ancelotti avaliou que a seleção brasileira perdeu intensidade no segundo tempo da vitória sobre o Haiti. Apesar da queda de rendimento, o treinador destacou a evolução da equipe em relação ao jogo contra o Marrocos. O comandante reforçou que a fase de grupos deve ser aproveitada para preparar o time para o possível mata-mata. Ancelotti também descartou pensar nos confrontos eliminatórios neste momento. O foco, segundo ele, está na próxima partida contra a Escócia. O objetivo é melhorar o desempenho, conquistar a vitória e terminar a primeira fase na liderança do Grupo C. No sábado, após o jogo, os jogadores fizeram trabalhos internos no hotel e na academia do

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0: Vamos que vamos, né, moçada? Olha o meu amigo Cordinha, tá com a gente aqui. Oi, Cordinha, bom dia.
1: Bom dia, família Rádio Cultura, tudo certo com vocês? Aqui é o Cordinha de Campos Novos. Pode rodar uma música bem boa pra nós e dos filhos do Rio Grande, uma bem caprichadoninha. Foi toda a programação aqui pra toda a minha família, lá pro seu Luiz. Ouça pro seu Jair Bressani, pra toda a família, lá pro seu Rodrigo, pra dona Débora, lá pro seu Pedrão, pra dona Maria, pro seu Darcy, pra aquele povão da Bela Vista aí, aquilo pro seu do cultivo, pro seu Flores, só do cultivo, e lá pra Dani, pro Paulo Sérgio, pra dona Maria Luiz, e lá pra dona Vitória, e pro meus irmãos aqui na cidade, e lá pro seu Nelson Cruz, e lá pro seu Luciano da Benoite. Forte abraço pra vocês e tudo, é bom.
0: Valeu, Antônio Todo, lá em Anitta Garibaldi, também ligado com a gente. O meu amigo Michael, lá no bairro Aparecida, nosso bom dia. Obrigadão, meu amigão. O Jefferson Oliveira, lá de Galegos, dos Pires, interior de Brunópolis, tá ligadaço com a gente, tá mandando um abraço aí pra esposa Luana dos Santos, também pros filhos, o Vitor, Emanuel e Sofia, isso mesmo. Valeu, meu amigão, vamos ver se achamos essa moda aqui que você está nos pedindo aqui. Mas um abraço, meu amigo Jefferson Oliveira, lá de Galego dos Pires, interior de Bruno.

0: O Carlão, o pessoal lá do Marrecas, aqui nossos vizinhos aí, aqui na outra esquina aqui da Rádio Cultura, tá lidando com os frangos já. Opa, bom dia, meu amigão. Obrigado aí pela companhia. O Sidney lá de Blumenau tá ouvindo o nosso programa e tá pedindo uma moda, oferecendo para a esposa Rosemari, pro filho Matheus, pra mãe a dona Ana e para todos que estão ouvindo a Rádio Cultura. Já vamos trazer os mateadores aqui, Sidney. Um abração para você e o pessoal todo aí de Blumenau que nos ouve. Bom dia lá pra Anitta Garibaldi.
1: Bom dia, Gerson.
0: Bom dia,
1: Anitta Garibaldi. Eu peço a música Capital dos Artistas. Ofereço pro meu marido Bigode, pro Fujo lá no Barro Borges e pro Nelson Serena e pra vocês e da rádio. Se for atendido, muito obrigado.
0: Então, um abraço pro Carlos Bula, Carlos Antônio Bula, lá de Monte Alegre, Erval Velho, tá com a gente aqui, meu amigão. Bom dia.
2: Bom dia, meu amigo Gerson. Manda a música aí com o grupo Carqueja, Não Te Anseias. Pra quem gostar da música, pra quem estiver ouvindo o programa, especialmente a minha esposa Rejane.
0: Oi, dona Rejane.
2: Aqui da linha Maragata, Rio Leão, assentamento Maitá, Erval Velho e região. Grande abraço e um bom domingo para todos. Tchau,
0: obrigado. Valeu, obrigado. Quero mandar um abração para os nossos amigos aí do assentamento Betinho, especialmente para o meu amigo Odair. O Odair esteve ontem aqui, nos trouxe e nos deixou um presente aqui, ó. Meu Deus do céu. Já fiz uma sapecada ontem à noite mesmo, meu amigão. Obrigado aí, tudo de bom para você, para dona Cláudia, para toda a família, para os amigos aí do assentamento Betinho. Um ótimo domingo, minha gente. Meu abraço vai lá para Celso Ramos. Tô recebendo uma foto aqui, meu Deus do céu, é de não acreditar o tamanho do pé de alface que seu Galvino colheu, né, meu amigão? Parabéns, ó, meu Deus do céu. Ele tá no colo dele, mas não chega nem a aparecer o homem velho, né? Aparece lá.

0: Obrigado aí pela companhia, pela audiência, bom dia para todos, bom dia para a Zenaide que tá nos mandando a foto aqui, um abraço para a Marilda também, pro Ondino, enfim, para toda a família Medeiros, aí de Celso Ramos. Meu amigo Russo, oi Bicuí, o Russo tá com a, tá na grelha hoje o churrasco lá, meu Deus do céu, que carne boa. Isso, ele tá mandando um abraço aí para todos que conhecem o Russo. Isso é muita gente, né, que conhece o Russo. Um abraço, Russo. Obrigado, bom apetite e bom almoço para todos aí. Meu amigo Eric, o Eric tá conosco aqui também.
1: Bom dia, meu amigo Jefferson.
0: Bom dia.
1: Aqui é o Eric do Jardim Bela Vista.
0: Oi, Eric.
1: Possibilidade aí, manda a música, a mensagem da saudade do José Mendes aí, de aproveitar esse domingão aí com uma milonga bem bonita. Forte abraço.
0: Um abraço, Eric. Tudo de bom. 10h43.

0: Hora certa. Cultura.
1: 10h56.
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minha amiga Miriam Loss, lá do bairro Aparecida. Ela está participando aqui do programa, oferecendo para o marido Pedro e para todos os ouvintes que estão ligados com a gente aqui no nosso galpão. Mandando um abração ao Aguinaldo lá do Alto São Roque. Lá bem pertinho de Capinzal, né? Do Alto São Roque. Tá ouvindo o nosso programa, Aguinaldo. Um abração pra você, pra toda a família. E ótima semana aí que estamos com.

Pra quem, ah, pessoal da Eliseu Carlos e Oliveira, grande árbitro do nosso esporte, do futebol principalmente, né? E hoje o abençoado tá desejando um abençoado domingo para todos. E hoje ele e sua equipe estão indo lá para Esmeralda, no Rio Grande Amado. Vão trabalhar lá nas finais do futebol suíço que está acontecendo lá no Rio Grande do Sul. Beleza, meu amigo. Um abraço para você e bom sucesso cada vez mais, né? Com certeza vai ser um sucesso esta final, as finais lá do futebol suíço, lá no em Esmeralda, terra dos saudoso José Mendes, né, meu amigo? Então, um abração para todos lá, pessoal que nos ouve lá em Esmeralda, no Rio Grande do Sul. Nosso amigo Eliseu vai estar, ele e a equipe lá apitando as finais dessa competição. Mais uma vez, um abraço pro Gauchinho. Alô, Gauchinho. Gauchinho tá na peleia, homem, velho. E acho que ele perdeu a música, né? Rodamos a música dele aqui, não sei se ele ouviu. Um abração, meu amigão. Também tá trabalhando, né? A Eliane Leis está com a gente aqui. Tô ouvindo o nosso programa, um abraço. A Gabriele também tá

Olha quanta gente aqui ligada conosco, né? Meu amigo Geraldo Vieira, o nosso amigo canhoto lá de Catanduvas, está conosco. E tá fazendo fogo lá. Isso, vai ter carne lá, vai ter churrasco, né? E desejando bom trabalho para nós aqui. Para você também aí, meu amigão. Seja sempre bem-vindo aqui nos gaitaços do nosso galpão de estância.

Então, pra Sônia e a família toda, isso, Sônia, o esposo, pessoal que nos ouve aí no bairro Senhor Bom Jesus. 11:05.

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1: 11:18.
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0: 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Agora é o nosso galpão de estância aqui na Cultura, né? E a alegria de estarmos juntos aí mais uma vez. Esse você participando aqui, ó. Fico feliz da vida que o meu computador aqui tá cheinho de participações. A Noir de Fátima Dutra tá com a gente aqui no nosso programa. Bom dia.
5: Aqui é a Noir de Fátima Dutra, aqui do bairro Aparecida.
0: Aparecida, viu?
5: Do Rio do Sul. Quero oferecer o programa de hoje aí para o estudo da minha família e para minha tia, tia Marli.
0: Oi,
5: Ribeiro,
0: tia Marli.
5: Que mora lá em Anitta Garibaldi.
0: Uhum.
5: A minha irmã, a Idione. Idione Aparecida Dutra, que mora lá no bairro Aparecida, lá no loteamento Campo, lá em cima.
0: É Anitta Garibaldi.
5: Garibaldi.
0: Isso.
5: Que é o marido dela, o Ricardo Macedo. E quero oferecer o programa também lá para minha prima Fernanda Antunes de Lima e a Márcia Antunes de Lima. E pro meu tio Itair Ribeiro, lá na comunidade do Barro Preto. Se for possível, tocar a música aí, A Flor do Meu Jardim, ou Maquiando Solito, tá bom?
0: Um abraço para você, tudo
5: muito
0: de bom.
5: Obrigado,
0: tá? Noir, tudo de bom. Quem tá com a gente aqui também é a Alicia, né? A Alicia tá oferecendo pro esposo Antônio, pra comadre Cleusa e também para nós aqui, né? A Alicia lá da Encruzilhada. Oi, Alicia. Bom dia para você, ótimo domingo. Quero mandar um abração para os nossos vizinhos aqui, meu amigo Bira, César, ele, a Marga, a Benda e o Magno. Hoje a família inteira ouvindo o nosso programa, o nosso bom dia, Bira. Um abraço para todos aí. Obrigado aí pela companhia com a gente aqui no nosso galpão de estância.
6: Cultura, bom dia.
0: Bom dia.
6: Velho Bach, Funda Grota. Opa. Um abraço aí pro meu amigo Cristóvão, tá nos prestigiando aí hoje, hein?
0: Ô, Cristóvão.
6: Um almoço aí.
0: Isso.
6: Minha esposa, Maricré, o João e a Vanessa, meus filhos.
0: Valeu.
6: Manda pra nós, o tio da terra aí, não te quero mais.
0: Não te
6: abraço,
0: quero
6: Gerson,
0: mais.
6: Pagem. Bom domingo, saúde e paz a todos nós.
0: Pra todos nós. Valeu, Sebastião Bach. Obrigadão. Olha, tô recebendo uma foto. Ô, churrasco, uma costela da ripa bem fina, essa é macia. Essa é macia. Quem tá mandando a foto aqui é o meu amigo Gelson, lá de Celso Ramos.
7: Celso Ramos, São Pedro, que eu pedi uma música boa pra você, pra minha irmã, pro meu cunhado e para os demais que estão vindo. Estamos aqui assando a carninha no forno, na brasa. Bem tranquilo. Mandar uma música bem boa pra nós, que eu ofereci para os demais que estão vindo. Só agradeço.
0: Valeu, meu amigão. Um abraço aí pra você. Tudo é bom. Lá em Anitta Garibaldi, nosso amigo Fuja.
8: Bom dia, meu amigo. Quem vos fala é o Fuja, que é Anitta Garibaldi. Tô ligando da possibilidade de mandar uma música aí pra meu vizinho Antônio Oliveira, com a Adson e a família deles de todas. Especialmente pra Vitória, que tá de aniversário hoje.
0: Oi, Vitória, e parabéns.
8: Pode ser a primeira música que tiver na ponta da agulha.
0: Então.
8: Pra todo mundo que tá ouvindo a rádio aí. Um abraço e tchau.
0: Opa! Falando em Antônio Oliveira, meu amigo Valdir Xavier, vá lá e faça uma visita aí perto do meio-dia. Um conselho que eu te dou. Meu Deus do céu. Ele tá mandando uma, só pra nós aqui, ó. Ele tá mandando uma foto aqui, a churrasqueira vem, tá cheia, e só a carne boa. Lá no Antônio Oliveira, Anitta Garibaldi. Coisa boa, né, meu amigão? Por casa hoje assando uma carne. Mas é pra um batalhão, mais ou menos, né? Tem 1, 2, 3, 4, 5 espetos, 6 espetos. Só a carne boa lá na casa do nosso amigo Antônio Oliveira. Bom apetite aí, meu amigão. Quero mandar um abraço pro meu amigo Moacir Jung. Oi, Moacir. Bom dia, ótimo domingo pra você, pra família toda aí. Tamo junto aí, meu amigão. Abraço aqui do programa, obrigado aí pela companhia. Lá no Rio Grande do Sul, quem tá com a gente aqui, o João Maria de Matos tá ouvindo o nosso programa, né, João Maria? Um abração pra você, meu amigão. Tá no barracão, né? Meu Deus do céu, quanta carne, moçada. Essa agora que eu tô recebendo aqui do meu amigo Prit, lá da Bela Vista. Oi, Prit, bom dia.
9: Gelson. Opa. Como é que tá, meu amigão?
0: Parabéns pela carne aí.
9: Tá cheio de bacana. Estamos dando início às atividades aí, Pose.
0: Opa.
9: Se puder aí, manda a música rancheira pro ladinho aí dos Monarcas. Oferecer pra todos os amigos aí do amado Campos Novos, velho, e Bela Vista. Todos que estiverem escutando aí a Rádio Cultura aí.
0: Valeu.
9: Seja um ótimo domingão aí pra você, né, meu amigo?
0: Obrigado, pra vocês quiser, também.
9: Uma Bela Vista que tá tendo ainda. Tá a tempo de chegar a comer um osso assado aí.
0: Meu Deus do céu, tá.
9: Deus do céu, tudo de bom.
0: Beijão pra mamãe aí, meu amigão, minha amiga. Um grande abraço pra todos aí, né? Isso, sejam sempre bem-vindos aqui no nosso programa. Valeu, Priti!

0: Quero mandar um alôzão também aqui no nosso programa pro nosso amigo Adair Vicente. O Adair Vicente
1: dia,
0: tá com a gente. Oi, Adair.
1: Beleza. Para dar uma música, pode ser qualquer um dos filhos do Rio Grande, para São Simão, para São Francisco, o Adelar Pinheiro, para o senhor Domingos Pinto, a esposa dela, Birmar Grasma, o Domingos Pinto, que está no escuta do programa, o Sérgio Micabola do Ibiqui, e o Zé Né Vicente, e para vocês da rádio, tudo é bom. Com Deus.
0: Valeu, um abraço, meu amigão. Quero mandar um abração lá em Florianópolis pro nosso amigo famoso Sabiá, nosso amigo Luciano da família Moratelli, que hoje reside lá em Florianópolis, mas tá matando a saudade aqui de Campos Novos através da Rádio Cultura. Isso. E hoje ele tá lá na Praia dos Ingleses ouvindo o nosso programa. Obrigado, Moratelli. Um abração pra você, pra toda a tua família. Estamos no aguardo aí da visita. Um abração pra você, tá lá na praia.

0: pra minha avó Zélia, aí de São José de Cerrito.
1: Lá de São Ermida. José de Cerrito. E mais, ó, deu uma.
0: E ofereci a música do Porca Véia. Morena Luxosa.
1: Morena Luxosa, já vamos trazer.

nosso programa. O Neri tá ouvindo a gente também, né? Ah, o Neri tá ouvindo o nosso programa. O Neri tá pedindo uma música aí do Grupo Rodeio. Tá, ele tá aqui em Campos Novos, hoje é ligado no nosso programa. Um ótimo trabalho para nós aqui e um ótimo domingo para você, Neri. Para toda a tua família, seja bem-vindo aqui no nosso Campos Novos aí.

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2: Valeu, moçada. Opa. Vamos seguindo aqui com o nosso galpão de estância, aí de quanta gente conosco aqui. Tô mandando um alôzão aqui pro Vilmar Meirelles. Oi, Vilmar. Um abraço, ele manda uma música para todos os amigos aqui de Campos Novos e a família Meirelles. Meu amigo Solão, bom dia.
6: Fala, meu amigo Gerson, como é que tá, amigo Leco, tudo bom?
2: Bom dia, tudo certo.
6: Solão Bacher. Hoje eu queria mandar um abraço hoje pra minha cunhada Flávia Ferreira, que estará de aniversário amanhã.
2: Amanhã, né? Isso mesmo.
6: Quer tocar música Mulher Gaúcha aí. Desejo muitas felicidades, muitas alegrias, que Deus conceda muitas coisas boas na vida dela. Tá bom, meu amigo?
2: Valeu, meu
6: abraço,
2: amigo.
6: Abraço aí pra você e pro programa aí. Abraço, tudo é bom.
2: Valeu, aquele abraço. Também conosco aqui, e pedindo a música do grupo Cordiona, é a Adriana. Adriana Oliveira, né? Ela tá mandando pra família, lá pros irmãos, cunhado e cunhada, pro Cordinha Família, pro Paulo Eduardo Faxinha. Alô, Paulo! Também pro Leopoldo e toda a família, pros tios, primas, em Anitta Garibaldi e todos que estão ouvindo a cultura, né? Um abração aqui do programa, uma ótima semana para todos nós. É a Maria Adriana Rodrigues. Valeu. Tem mais gente de aniversário aqui, ó. Uma música para a Maitê ontem. É a Terezinha que tá escrevendo aqui. A Maitê, ó, ontem esteve completando 3 aninhos. Que Deus abençoe ela. Então, os abraços aí dos avós, o Jair e a Terezinha Ozenbosque. E seus dindos, né? O Anderson e a Ana, lá de Monte Alegre, Erval Velho. Então, aquele abraço aí, tá de aniversário, né? A nossa amiguinha Maitê. Oi, Maitê, um beijão pra você e

0: Meu amigo Olivo, bom dia, meu amigão. E a próxima música é pra filha Letícia Deon, que está de aniversário hoje. Alô, Letícia, parabéns pra você. O almoço hoje é por conta dela, da aniversariante, né? Que está trocando de idade hoje, né? Um abraço, Olivo, e a esposa, obrigado aí pela companhia e parabéns especialmente para a Letícia, hoje comemorando o aniversário. Que Deus continue te abençoando, te dando muita saúde e sucesso na vida. O nosso abraço aqui da cultura também. Bom dia, minha amiga Marli Antunes, do bairro Senhor Bom Jesus. Ela tá pedindo para ouvir uma música aqui, oferecendo para todos os ouvintes. Obrigado, minha amiga. Quem tá conosco aqui
1: bom
0: também?
1: Bom dia. Eu, Leodoro Tibes.
0: Eu
1: ofereci o programa, todo mundo tá escutando.
0: Beleza.
1: Só que tá uma música bem boa.
0: Com certeza.
1: Eu ofereci pro meu neto, chama Leodoro também.
0: Leodoro, neto.
1: Na casa, ajudando a assar carne.
0: Opa.
1: Beleza.
0: Beleza, obrigado, meu amigão. Um abraço, Leodoro, pra você, pro neto aí, pra família toda. O Ademir, acho que tá com a gente aqui, né?
2: Bom dia, Gerson.
0: Bom dia.
2: É o Ademir Molim, aqui da Boa Esperança.
0: Ô, Boa Esperança. Viu? Opa.
2: Toque pra nós hoje, se for possível, o Serrano Cantor.
0: Com certeza.
2: Oferecer pra minha esposa Lourdes, pro meu sogro Sebastião, pra todos meus familiares, que são bastante, não dá pra citar o nome de todos.
0: Pois é.
2: Pra vocês aí da rádio e pra quem gostar da música. Se for atendido, obrigado.
0: Um abraço, Ademir Molim, de Molim Construções. Acho que é um parente aí, meu amigo. Molim é meu parente. Então tá bom. Um abraço aí, Ademir Molim, o pessoal da Molim Construções. Um grande abraço, obrigado aí pela companhia. E tudo de bom aí, filho velho. Vamos lá para Florianópolis, a Mari Santos está com a gente. Oi, Mari, bom dia, bem-vinda.
3: Bom dia, Gerson, tudo bem contigo, querida? Aqui tudo,
0: tudo
3: bem,
0: ótimo.
3: Estou aqui com a minha mãe, que ela fez aniversário sexta-feira.
0: Oi, dona Maria.
3: E fizemos uma surpresinha para ela, ela está feliz, faceira, que nem passarinho.
0: Mas que coisa
3: boa. E estamos agradecendo ao Serginho pela mensagem também.
0: Beleza.
3: E tudo de bom aí pra ti. Bom domingo, da minha mãe Maria, aqui de Bela Vista, meu sobrinho Maico, Jenny, Elisângela, Azilda, minha irmã, o Pablo, todo mundo estão mandando um abraço pra ti também.
0: Obrigado!
3: Tá bom dia, tudo de bom sempre, felicidade.
0: Você também, especialmente pra dona Maria, aquele abraço, dona Maria, felicidades, que Deus continue lhe abençoando.

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1: Meio-dia e 8. 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
3: Onze horas e mais 11 minutos, 12:11. É o nosso galpão de estância aqui na Cultura e alegria de estarmos juntos aí mais uma vez, né? Meu abraço vai lá pro Rio Grande do Sul, lá em Esmeralda, quem está com a gente aqui, bom dia.
5: Bom dia, seu Gerson, tudo tranquilo? Tudo. Aqui é o João Carlos.
3: Oi, João Carlos.
5: Estamos aqui na Esmeralda.
3: Beleza, amigão.
5: Rio Grande do Sul. Pediu uma música aí, do Porquinha, do Moda Velha. Moda, mandar aqui pra mãe Maria Helena e pro pai Nilson. Pra todo o pessoal que tá ligadito na
3: Cultura. Valeu,
5: cultura,
3: meu amigo.
5: Cultura FM.
3: Valeu, meu amigo. Ele mandou um vídeo aqui também pra gente. E o papai Nilson tá junto, né, Nilson?
6: Oi, meu amigo Gerson. Aqui é o Nilson da Esmeralda.
3: Beleza,
6: eu,
3: Nilson.
6: Queria pedir uma música pro senhor, cara. Domingo passado eu pedi a música, mas quando eu pedi, o senhor
3: rodou.
6: Já atendeu o meu áudio lá e tá beleza, viu? Queria a moda velha com porca velha.
3: Tá bom, meu amigo.
6: Aqui pro João aqui que tá com a velha, né, taiada que tá aqui em casa.
3: Beleza. Estamos
6: aqui em casa, vamos comer uma carne bem gorda, com pouco assado. E estamos aqui tomando um trago aqui. Pedi uma música aí pra minha família aí. Maria Helena, o João, o Gabriel, o Jean, a Ana, minha nora, Luísa, minha neta, o Samuel. E pro Ronaldo Pancado lá pra dentro de casa, pra quem gostar da música. Um abraço lá.
3: Obrigado,
6: pro Cidino Varela, lá em Celso Ramos lá. Tudo de bom pra Deus e Nossa Senhora Proteção.
3: Abraço, pessoal aí de Esmeralda, no Rio Grande do Sul, meu amigo Nilson. Um abração, obrigado aí pela companhia com a gente aqui no programa. Quem tá conosco aqui também, olha seu. Lá na oficina, o nosso amigo Zeno, da Chapeação. Dia de limpeza hoje, diz ele. Mas tá fazendo, aproveitando a limpeza, fazendo aquele churrasco especial, né? Com a filha Cauana. Oi, Cauana! Beijão! O Gerro Wellington Osório, de churrasqueiro, aí tá pilotando a churrasqueira. E tem até uma linguiça campeira lá, meu Deus do céu. Ótimo e abençoado domingo aí pra vocês também, Zeno. Um abração e bom apetite. Tudo de bom. João Paulo lá de Monte Carlo também tá com a gente. Fala, João Paulo. Boa tarde.
7: Como é que tá?
3: Beleza.
7: João Paulo de Monte Carlo. Queria oferecer uma música pra esposa aí, ó. O seu do Urugante, volta do Dalí. E oferecer pro Joel Santinho aí, que tá do aniversário dia 23, 24, aí, que faz semana. Beleza?
3: Joel, compadre.
7: Boa tarde,
3: meu.
7: Pra vocês.
3: Alô, isso, alô, compadre, um abraço. Parabéns aí pelo aniversário que tá chegando, né? Essa semana aí, o aniversário do Índio Velho. Lá da Ponte do Canoas, quem tá com a gente aqui, meu amigo Lelo, opa, da família Albuquerque. Oi, Lelo.
8: Bom dia, amigo Gerson.
3: Bom dia.
8: Curtindo o teu programa.
3: Obrigado, amigo.
8: Poder escutar a missa, né, Gerson? Faltou luz lá.
3: Pois
8: mas
3: é,
8: eu
3: meu amigo.
8: Acompanho a missa, a Santa Missa, tudo, todos os domingos.
3: Uma pena
8: mas
3: mesmo.
8: Mas fazer o quê, né? Mas eu rezei, né?
3: Isso mesmo.
8: A gente reza
3: sempre,
8: separado
3: todos
8: com
3: os dias.
8: Da missa, mas...
3: É verdade.
8: Um abraço pra vocês aí, tudo bom?
3: Valeu, mas domingo que vem já tem.
8: Que tiver na Ponta Agulha pra todo mundo aqui do Canoas e São José do Cerrito e pra meus amigos aí da região inteira aqui que escuta o teu programa, beleza, Gerson?
3: Valeu, Lelo. Um abraço, amigão, obrigado aí pela companhia com a gente aqui no programa e tudo de bom. O Andrei Sandri tá conosco aqui também, né, Andrei? Tá ouvindo o nosso programa, um grande abraço aí pra você e tudo de bom. Vamos lá pra Corredeira, meu amigo Osni. Osni tá ligadaço com a gente, né, Osni? Fala aí, meu amigão.
9: Bom dia, meu amigo Gerson.
3: Bom dia.
9: Osni, da comunidade Quilombola, Bernardo dos Negros. Mas hoje estamos aqui para as bandas do Arroio Bonito, da Bedão Batista.
3: Opa,
9: aqui.
3: Tá passeando.
9: Estamos por cá hoje, escutando a cultura aí.
3: Obrigado, meu amigo.
9: E... apreciando a natureza do Abedão Batista aqui.
3: Que coisa linda, né?
9: Ofereci o programa de hoje pro meu compadre lá de Biguaçu, José, toda a família dele, sempre estão na escuta lá, Gerson.
3: Biguaçu. Um abraço pra eles.
9: Tudo bom pra eles lá também. Pra vocês aí da rádio, tudo de bom, Gerson.
3: Valeu, obrigado.
9: Usar a música pra nós aí. Vida de Gaúcho com Marinês Siqueira, eu fico agradecido aí. Tamo na escuta do
3: valeu,
9: programa.
3: Meu
9: muito
3: amigo.
9: Bom.
3: Um abraço, obrigadão aí pela companhia, tudo do bom. O Edson, o Xavier, tá com a gente.
10: O Edson aqui do Ibiqui, homenageando a minha esposa Cristina, que ela fez aniversário ontem.
3: Tava de aniversário ontem, a esposa, parabéns pra ela, então, né? Muitas felicidades aí, meu amigo. Quem tá com a gente aqui também no nosso programa, oferecendo pra família e pra nós aqui da rádio, um forte abraço da Liberaci Garipuna. Oi, Liberaci, bom dia pra você, ótimo domingo aí, minha amiga. Seja sempre bem-vinda aqui nos gaitaços do nosso galpão de estância. Bom dia, boa tarde também pro nosso amigo Valdemir Francisco Imer, tamo na escuta, diz ele. Um abraço, Valdemir, tudo de bom, brigadão aí pela audiência com a gente aqui no nosso galpão de estância. Só música boa aí, né? Isso. E até às 13 horas nós estaremos juntos aqui com o melhor do nosso tradicionalismo aqui na cultura. Olha quem tá com a gente hoje. Hoje estão assando uma carne, hoje não tem massa lá. Mas o macarrão vai sair, com certeza, né? Minha amiga, a dona Zelinda e o meu amigo José. Isso, ouvindo o nosso programa também, né? São nossos amigos também da feirinha que estão ligados com a gente nesse domingão. Bom dia.
11: Bom dia, Gerson.
3: Bom dia, José.
11: Estou até o programa aí, assando uma carninha aqui.
3: Tô vendo aqui, meu amigo.
11: E oferecer um abraço aí pro meu filho que tá aqui junto, Alcimir e a...
3: Ô, Alcimir, né? Isso.
11: E um abração para vocês aí da rádio aí.
3: Obrigado, meu amigo.
11: O programa tá uma nota 10.
3: Obrigado, te agradeço de coração aí, tá bom? Isso, e até às 13 horas nós vamos juntos aqui trazendo o melhor do nosso tradicionalismo aí para você, meu amigo e minha amiga. Aquele abraço aqui da programação da cultura. Vamos atendendo mais quem tá conosco aqui. Ah, meu amigo Osni Carvalho tá com a gente. Fala, Osni.
12: Isso, Ortiz. Ah, não, não é seu Ortiz, é o seu Gerson.
3: Isso, que é isso?
12: É, aqui o Osni Carvalho.
3: Fala, Osni Carvalho.
12: Caralho, que musical você tava escutando aí.
3: Beleza.
12: Coisa boa. É, claro, uma música velha boa pra nós aí também, senhor. Pra todos os amigos que estão escutando a rádio. Ali da Varge.
3: Isso.
12: Campos Novos, tudo a gauchada. Um amigo mandou pra mim também já hoje, ó, aí da Varge.
3: Não é da Varge, né?
12: O nome dele.
3: Da família então, Bach.
12: Aí, amigo, velho. É bom. Eu lembro. Só que é que um dia que ditado, ele citar todos os nomes, né? De amigos.
3: É, daí o áudio fica muito longo, né, meu amigo?
12: Então é. Eu fico contente quando alguém lembra da gente.
3: Verdade.
12: E ali da Corredeira, tem uns amigos velhos ali de febre, de qualidade, né? Como disse o seu Natalinho, final da Serra de ele tem um dizer lá de deferência, de, né? De qualidade, né? E também lá do Pinhal da Serra, né? Todos os amigos, Paulinho Bicharia, Danita Galibarda, os amigos velhos também, certo?
3: Valeu, valeu, Osni.
12: Tudo que estiver escutando a rádio aí, cultura, vocês da rádio aí, seu Gerson.
3: Obrigado.

0: Então, moçada, agora 12:27. 12:27. Um abração lá pra Capinzal, o pessoal lá da Vila 7. Opa, meu amigo Genoel. Um abraço, Genoel, pra toda a tua família aí, amigão. Seja bem-vindo aqui no nosso programa. Tá lá em Capinzal ouvindo a gente, né? Obrigado, Genoel. Bom almoço aí, meu amigão. Ótima semana. Por falar em almoço aqui, né? Estamos bem atrasado aqui, olha, um abraço lá pra Irval Velho, lá pro nosso amigo Neylor Ludwig. Tá na cervejinha lá e na carne, assando uma carne, tomando uma cerveja, né, Irval Velho? Valeu, Neylor. Um abraço pra você, meu amigo, e pra família toda. Obrigado aí pela sintonia com a gente. A Miriam Loz tá de volta aqui. Oi, Miriam.
1: Tudo bem?
0: Tudo ótimo.
1: A Miriam Loz do bairro Aparecida.
0: Bem-vinda, minha amiga.
1: Quero pedir a música Tordilho Negro, oferecer pro meu marido Pedro e para todos os ouvintes. Um abraço.
0: Outro abraço. Você também, amém. O Nelson Serena tá ouvindo o nosso programa lá em Anitta Garibaldi. Um abraço, Nelson. Isso. O Jair Rosa, lá de Abidão Batista, também tá na escuta do programa. Mandando um abraço para todos da família Rosa e a família Bach, para a família Basílio. E também tá mandando um abraço para a família Albuquerque aí, Lelo. Um abraço para

0: abração pra Lilia. Lilia tá ligada com a gente, nossa amiga Lilia Neves. Abraço, Lilia. Ela tá lá, tão lá com o vô Antônio. Alô, Antônio Duarte, um abraço. Essa moçada tá assando uma carne lá e tomando uma cervejinha também, nem que gele, né? Tá bem gelada. E ouvindo a gente, né? Tá o Lucas, alô, Lucas, buenas. A Jana, a Lid, o Alisson e o tio Marcos, né? E o Yuri e o Mano, né? Também ouvindo o nosso programa. Grande abraço, Lilia. Abração para todos aí, o vô Antônio Duarte, nosso carinho especial aqui da cultura também. Opa, já vou trazer a moda aqui pra gente ouvir. O Antônio Marcos Pinto, também do bairro Aparecida, mandando um alôzão pra esposa Roselei, pra irmã Cibele, a Sandra, o irmão Vanderlei, pro pai Lessir, pra mãe Marilda, pro filho Lucas e a nora Milena, ouvindo a gente também, né? Ah, quero mandar um alôzão pra Irene, que tá com a gente também lá no bairro Nossa Senhora de Lourdes. Oferecendo música bem Galdéria aí, né? Pro Thiago e a Olga, a Irene, né? E pra todos os ouvintes. Obrigado, Irene. Um abração. Meu amigo Wagner Zariguim, buenas.
1: Bom dia, bom dia. Tamo na escuta pro lado de cá. Retribuiu, ó. Um abraço, nosso amigo Cordinha, hein?
0: Cordinha,
1: opa. E pra quem conhece Zariguim, que se sinta abraçado, hein? Então, com a família reunida aí.
0: Graças a Deus.
1: E nós escuta da melhor. Positivo.

0: A Nelci Mendes Pereira também está conosco.
1: Bom dia, gente. Bom dia. Como é que estão aí? Estão tudo bem?
0: Graças a Deus, melhor agora.
1: Gostaria de ouvir uma música, que é uma delas aí, bem boa, bem gaúcha.
0: Bem gaudéria.
1: E a tua escolha.
0: Tá
1: bom. Me oferecer para todos meus, minha familiar aqui de Campo Belo, né, Cerrito, Cerro Negro.
0: Ô, região
1: e todos
0: belíssima,
1: que tiveram
0: né?
1: vindo para curtir. Um abraço, fique com Deus aí, bom final de semana.
0: Você também, Nelci, tudo de bom, minha amiga. O Luiz lá de Anitta Garibaldi, lá do bairro Borges, tá pedindo uma moda, oferecendo para todos que estão na escuta do programa, lá especialmente pro André, lá do Barro Preto. Alô, André! Estamos na escuta do programa. Também pro Everaldo, do bairro Demeneque, da empresa Cortinas Rassi, o nosso carinho todo especial. Obrigado aí, meu amigão. Seja sempre bem-vindo aqui no nosso programa. Tô mandando um alôzão aqui pro Diego. Opa, o Diego de Paula Lopes, pro amigo Gilmar e o grupo Rodeio. Nós vamos rodar já já, tá bom, meu amigão? Um abraço aqui do programa. Estamos na escuta aqui, quem tá, o Vilmar e a Sinara, o pessoal lá da Nova Machadinho. Grande abraço, Vilmar. Obrigado aí pela companhia, Sinária, a família toda aí, o nosso carinho especial aqui da cultura e o desejo de um ótimo domingo para todos nós.

0: Hora certa. 12:46.
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6: Pois é, gente, já na reta final do nosso programa, um abração pra Sirlei Ribeiro, ela e o Luiz Marcelino, que estão ouvindo a gente lá no sítio São Luís. Abração aqui do programa, lá o pessoal do Pacheco. Abraço a todos aí, obrigado pela companhia. Tô mandando um alôzão aqui pro Artêmio também. Oi, Artêmio Greff.
7: Bom dia, Gelson.
6: Bom dia, Artêmio.
7: Aqui é o Artêmio.
6: Bem-vindo,
7: aqui amigo. Obrigado, Grefão. Pedi a música aí, ó, As Armas Perdidas com o Serrano. E oferecer pro Adilson lá de Videira, pra familiares que estão na escuta.
6: Opa!
7: Esposo, filho, neto. Aí, ó. Um bom dia a vocês, bom domingo.
6: Obrigado aí,
7: Deus,
6: meu amigo.
7: Deus abençoe a todos, que sejam felizes.
6: Um abraço, Artêmio. E um abração pro pessoal lá de Videira também. Daniel Alves, lá de Anitta Garibaldi.
8: Opa, boa tarde, Gerson. Aqui é o Daniel Alves. Eu gostaria de pedir uma música aí dos Monarcas, oferecer para minha esposa Elvira, pro seu Dini, a esposa dele, para vocês aí da rádio, para todos que estão na escuta. Tenham um excelente domingo, abençoado por Deus.
6: Amém, meu amigão. Para você também. Um abraço mais uma vez para o meu amigo Juarez Miguel. Tá com a gente aí, meu amigão. O meu bom dia vai pro André Becker. É quase uma hora. Valeu, André. O André tá lá no quiosque, laçando a carne pras meninas. Isso, lá no Ibicuí, pras filhas, né? Isso mesmo, tá assando uma costela, uma carne de ovelha lá, isso mesmo. Feliz ao redor dos filhos lá, amados, que amam muito ele, né? Isso, um feliz domingo, abençoado a todos. E vamos trazer uma moda aqui lá pro nosso amigo André Becker, que fica feliz quando os filhos vão pra lá, né? E ele tá assando uma carne lá, espetacular lá no quiosque, pros filhos. Costela e carne de ovelha, não pode faltar, né, André? Um abração pra você, meu amigão. Obrigado aí pela companhia. E tudo de bom aí, moçada. E um ótimo domingo aí para todos, né, que estão ligados com a gente. É você que ouviu aí o nosso programa, estamos chegando no final. Amanhã o galpão de Estância começa às 5 da tarde, né? Fiquem todos com Deus e a proteção de Nossa Senhora Aparecida. Boa tarde, Campos Novos. Boa tarde, nossa grande e querida região. Aproveite o domingo, a semana que estamos iniciando.

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1: 1:02.
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1: E aí, rapaziada, chegamos nesta tarde de domingo com mais um domingo animado aqui na Cultura, hein? Eu sou o Edinho, prazer te fazer companhia. A partir de agora, então, só música boa, hein? Aumenta o seu volume e uma ótima tarde de domingo pra você.

0: Hora certa. 1:16.
1: Finalzão de semana aqui na Cultura, você curtindo a programação aqui, por aqui o Edinho, vamos seguindo o nosso domingo animado, tá chegando mais som na programação.

0: 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Cultura.
1: 1:32.
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Cultura FM 93,9, ótimo domingo pra você, tá aproveitando aí com a família, coisa boa demais, é? E a gente segue levando mais sucessos na programação desta tarde.

0: Hora certa.
1: 1:46. 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
2: Seguindo aqui nesta tarde de domingo, nosso domingo animado, né? Na comunicação do Edinho, prazeraço de fazer companhia nesse domingão, tá certo? Obrigado para você que nos acompanha aqui no centro, nos bairros, no interior, né? Valeu a companhia. A gente segue com mais sucessos da programação Cultura.

0: 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Hora certa, Cultura.
1: 1:58.

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1: O hino nacional brasileiro foi reconhecido internacionalmente. Em um ranking publicado pelo jornal americano The New York Times, o nosso hino foi apontado como o mais bonito entre os das seleções participantes do torneio. A publicação levou em conta critérios como emoção, melodia, impacto nas arquibancadas e a mensagem transmitida pela composição. Segundo essa análise, o nosso hino se destaca por exaltar a pátria sem referências a guerras ou conflitos. Escuta só um pouquinho do que eu gravei da torcida da seleção brasileira cantando o hino no estádio da Filadélfia. Eu sou Melina Calduro, de Morriston, para o Acaerte em Campo.
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E aí, rapaziada, vamos nessa, vamos seguindo a programação desta tarde aqui na Cultura, domingo animado, né, pra gente animar essa tarde bacana, tá bom? Obrigado pela sua companhia. Tá chegando mais som, aumenta o volume, vem comigo.

0: Hora certa. Cultura. 2:16.
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Domingão bacana, ótima tarde pra você. A gente segue a programação aqui na Cultura 93.9. Aumenta o volume aí, bora curtir sucesso.

0: 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Cultura.
1: 2:30.
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Valeu, rapaziada. Fechou meu horário aqui, tá? Desejo a você um excelente restinho de final de semana, tá? Aproveita bastante aí com a família, tá bom? Obrigado, deixo as minhas últimas. Valeu, até mais.

0: 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Hora certa, Cultura.
1: 3 horas.
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1: Valorize seu pai e sua mãe. Você não tem ideia do que eles são capazes para te ver feliz.

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1: 3:28.
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1: 3h44.
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0: 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Hora certa, Cultura.
1: 3:58.
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1: 4:26.
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0: 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Cultura.
1: 4:39.
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0: dízimo nos educa para a gratidão e para a generosidade. Ele nos leva a abrir os horizontes da nossa mente, a abrir o nosso coração e nossas mãos, partilhando uma pequena parte do muito que recebemos do Senhor. Senhor, fazei de nós dizimistas conscientes, alegres e generosos.
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0: 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Hora certa, Cultura.
1: 4:58.

0: 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Cultura.
1: 5:15.
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0: 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Cultura.
1: 5h44.
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